0: especializado.
1: O Júlio Neon chama a atenção para a importância dos cuidados com a saúde bucal e da prevenção de doenças. Entre as principais recomendações estão escovar os dentes com creme dental fluoretado pelo menos 3 vezes ao dia, usar fio dental diariamente, reduzir o consumo de alimentos com alto teor de açúcar, evitar o uso de produtos derivados do tabaco e moderar o consumo de bebidas alcoólicas. Também é indicado procurar atendimento odontológico sempre que houver sinais, como dor persistente, feridas na boca que não cicatrizam, sangramento nas gengivas ou dificuldade para mastigar. Pessoas que utilizam próteses dentárias devem manter a higienização adequada e realizar acompanhamento periódico. Quem precisar de atendimento odontológico pelo SUS deve procurar a unidade básica de saúde mais próxima de casa. Quando necessário, o paciente será encaminhado para atendimento especializado, conforme a organização da rede de saúde do município. Graziela Mendonça, para a Voz do Brasil.
2: Você já ouviu falar em soroterapia? A técnica consiste na aplicação de vitaminas e outras substâncias diretamente na veia de pessoas saudáveis.
0: E é usada em casos de desidratação ou em casos em que a pessoa não consegue receber nutrientes pela alimentação.
2: Mas tem gente buscando tratamento para aumentar energia e até rejuvenescimento.
0: Cuidado com essas promessas milagrosas de detox ou imunidade instantânea que aparecem na internet.
2: A Anvisa alerta, nenhuma evidência científica comprova esses benefícios.
3: A Agência Nacional de Vigilância Sanitária, Anvisa, alerta que a soroterapia não substitui tratamentos médicos nem oferece benefícios comprovados para aumentar a imunidade, rejuvenescer, promover desintoxicação ou melhorar o bem-estar de pessoas saudáveis. O procedimento só deve ser realizado em casos com indicação clínica e sob orientação de profissional habilitado. A soroterapia consiste na aplicação de vitaminas, nutrientes e outras substâncias diretamente na veia. Segundo a Anvisa, esse tipo de tratamento é indicado apenas em situações específicas, como pacientes desidratados, internados ou que não conseguem receber nutrientes pela alimentação. A agência também chama a atenção para os riscos do excesso de vitaminas, que pode provocar náuseas, vômitos, dores de cabeça e alterações no funcionamento do fígado e dos rins. A Anvisa esclarece que não existe cosmético injetável. Produtos aplicados por injeção devem ser aprovados como medicamentos ou dispositivos médicos. Claudimário Carvalho, para a Voz do Brasil.
0: A Social vai realizar atendimentos em todo o país nesse fim de semana.
2: O serviço será destinado à realização de perícias médicas e avaliações sociais, etapas obrigatórias para concessão de benefícios.
0: Ao todo, são 20.900 vagas em todo o país.
2: Para ser atendido, o cidadão precisa agendar pelo site ou aplicativo Meu INSS ou por ligação para a central 135.
0: Mais informações em gov.br/INSS.
2: Vamos falar agora de um dos serviços do INSS, a prova de vida.
0: Ela é feita de forma automática por meio de informações das bases governamentais.
2: Mas os beneficiários que não foram identificados estão sendo informados por meio de mensagens de WhatsApp enviadas diretamente pelo governo federal, que precisam fazer a comprovação de vida.
0: E um aviso importante, o Instituto não envia mensagens solicitando CPF, telefone, reconhecimento facial ou qualquer outro dado pessoal para a realização da prova de vida.
4: A prova de vida do INSS é um procedimento para confirmar que o beneficiário de aposentadoria, pensão ou outro benefício continua vivo. Com isso, são evitados pagamentos indevidos. Hoje em dia, a prova de vida é feita de forma automática, cruzando a base de dados. Mas se o beneficiário não for identificado nesse cruzamento, ele é avisado que deve fazer a prova de vida por meio de mensagem de WhatsApp. A autenticidade da informação é garantida por um selo azul de conta verificada. O banco que paga o benefício também envia notificação pelo aplicativo ou pelo extrato bancário. Mas é preciso ter atenção. A mensagem enviada apenas comunica da necessidade da realização da comprovação de vida. Não são enviados links, nem são solicitados dados como CPF ou endereço. Como ressalta a presidente do Instituto Nacional do Seguro Social, INSS, Ana Cristina Silveira.
5: O INSS não liga, não envia servidores à casa dos beneficiários e nunca solicita dados pessoais, senhas ou qualquer tipo de pagamento para realizar a prova de vida. O Instituto também não pede CPF, endereço, dados bancários, nem envia links para atualização cadastral.
4: Para fazer a prova de vida, basta comparecer à agência bancária, onde recebe o benefício, levando um documento oficial com foto. Não é preciso ir numa agência do INSS. Em caso de dúvida, procure os canais oficiais no telefone 135 ou pelo site meu.inss.gov.br. Reportagem Márcia Fernandes.
2: Começou hoje o pagamento do sexto lote do abono salarial.
0: Saiba quem tem direito e como consultar o benefício.
6: Cerca de 4,3 milhões de trabalhadores podem receber, a partir desta quarta-feira, 15 de julho, o sexto lote do abono salarial referente ao ano base de 2024. O valor do benefício varia de R$ 136 a R$ 1.621, de acordo com o número de meses trabalhados com a carteira assinada em 2024. Tem direito ao abono quem está inscrito no PIS/PASEP há pelo menos 5 anos, recebeu remuneração média de até R$ 2.766 por mês em 2024, trabalhou com carteira assinada por no mínimo 30 dias no ano base e teve os dados corretamente informados pelo empregador no E-Social. Os trabalhadores podem consultar se têm direito ao benefício, o valor e a forma de pagamento através da carteira de trabalho digital ou no portal gov.br. O valor ficará disponível para saque até 30 de dezembro de 2026. Por decisão judicial, trabalhadores dos municípios mineiros de Juiz de Fora, Ubá e Matias Barbosa também recebem o benefício nesta quarta-feira. Em caso de dúvidas, o atendimento pode ser feito pelo telefone 158 nas Superintendências Regionais do Trabalho e Emprego ou pelos canais oficiais do Ministério do Trabalho e Emprego. Thaís de Araújo, para a Voz do Brasil.
2: O setor de serviços atingiu 1,9% de janeiro a maio deste ano, frente a igual período do ano passado.
0: É o que mostram dados divulgados hoje pelo IBGE.
1: Esse indicador mostra o ritmo de atividades no dia a dia do país, como serviços de transporte, tecnologia, restaurantes e hotéis. Na comparação com maio do ano passado, o crescimento foi de 0,4%. No acumulado de janeiro a maio, na comparação com o mesmo período do ano passado, o resultado mostra um avanço de 1,9%. Nesse mesmo indicador, acumulado de janeiro a maio, o destaque positivo ficou com o setor de informação e comunicação, que subiu 6,2%. Já o acumulado nos últimos 12 meses ficou em 2,6%. E na comparação direta de maio com o mês anterior, o segmento de tecnologia não teve variações, mas outras atividades conseguiram crescer e ajudaram a assegurar o ritmo do setor, como detalha o gerente da pesquisa mensal de serviços, Rodrigo Lobo.
7: No campo positivo, os profissionais administrativos e complementares lideraram os ganhos, impulsionados pela parte de agenciamento de espaços de publicidade, serviços de engenharia e locação de automóveis. O segundo impacto positivo em termos setoriais ficou com os serviços prestados às famílias, que avançaram 0,2%, impulsionado pela parte de restaurantes.
1: O volume de serviços no Brasil recuou 0,4% em maio, após ter registrado alta de 1,1% em abril. Reportagem Luciana Colares de Holanda.
2: A projeção de crescimento da economia brasileira para este ano se manteve em 2,3%, segundo o novo boletim macrofiscal apresentado hoje pelo Ministério da Fazenda.
0: Dentre os fatores externos que devem contribuir para a projeção estão a retomada dos conflitos entre Estados Unidos e Irã e a instabilidade dos preços do petróleo e a possibilidade de novas pressões sobre a inflação global.
2: A equipe econômica também revisou a expectativa para a inflação deste ano.
0: A estimativa passou de 4,35% para 5,1% em 2026, enquanto a projeção para 2027 foi ajustada de 3,5% para 3,6%.
2: De acordo com o boletim, a principal pressão continua vindo da alta dos alimentos e do setor de serviços.
0: A secretária de Política Econômica, Débora Freire, destaca como a instabilidade no mercado externo impacta a atividade econômica brasileira.
8: Basicamente, continuamos no cenário de desafio global da crise do petróleo, que tem gerado aí impactos generalizados sobre inflação e crescimento. Para o cenário de PIB, estamos mantendo a projeção de crescimento em 2,3%.
2: Estão abertos até amanhã editais da Conab para aquisição de alimentos destinados à população em situação de insegurança alimentar e nutricional.
0: São produtos como açúcar, arroz, café, carne bovina, feijão, fubá, óleo e farinha.
2: Ao todo, serão adquiridas mais de 800 toneladas de alimentos.
0: Esse volume será disposto em cestas que... em cestas, perdão, para então ser entregue à população. Como explica Ana Rita da Costa Pinto, superintendente de abastecimento social da Companhia Nacional de Abastecimento.
9: Por meio desses editais, a Conab vai receber propostas de organizações da agricultura familiar que tenham interesse em fornecer esses alimentos. Com o recebimento dessas propostas, será possível montar mais de 37 mil cestas de alimentos nas unidades armazenadoras da Conab em Mato Grosso, Mato Grosso do Sul, Rio Grande do Sul, Santa Catarina e Paraná. E também vamos conseguir adquirir cestas já montadas, mais de 21 mil cestas já montadas.
2: As compras serão executadas pela plataforma Contrata Mais Brasil, com resultado previsto ainda para este mês.
0: Que regulamenta a publicidade das casas de apostas online, as bets, entra em vigor no próximo dia 17.
2: Entre as mudanças está a proibição de utilizar estratégias ou análises sobre eventos esportivos para induzir a realização de apostas.
0: Também está vedada qualquer divulgação direcionada a crianças e adolescentes.
2: A fiscalização será feita pela Secretaria Nacional do Consumidor, do Ministério da Justiça e Segurança Pública.
10: A portaria conjunta dos Ministérios da Fazenda e Justiça e Segurança Pública é voltada para os agentes operadores de apostas de cota fixa, ou seja, as casas de aposta online, as chamadas bets. A norma estabelece que a publicidade das bets autorizadas a funcionar no país deve seguir os princípios do jogo responsável. Ficam proibidas a divulgação de prognósticos e a exibição de apostas premiadas que sugiram a obtenção de lucro fácil, bem como a apresentação da aposta como suposta fonte de renda, como esclarece o secretário nacional de Direitos Digitais, Vitor Oliveira Fernandes.
11: A partir de agora fica claro que são proibidas veiculações publicitárias que induzam os consumidores a apostarem, que emitam palpites técnicos, como se o ato de aposta fosse uma ciência ou se houvesse algum tipo de estratégia por trás do ato de apostar. Além disso, também fica vedado qualquer tipo de publicidade direcionada ao público de crianças e adolescentes que não podem ter acesso a esses produtos, já que apostas de cota fixas no Brasil são proibidas, terminantemente proibidas para menores de idade.
10: Antes da publicação de qualquer anúncio, as plataformas de internet deverão verificar se a empresa de aposta é autorizada a funcionar no país. O secretário nacional do consumidor, Ricardo Morichita, afirma que a portaria traz segurança jurídica a todos.
12: É importante porque torna claro aquilo que é ilegal, como a gente pode combatê-la e também a publicidade abusiva e a prática abusiva. É uma forma tanto da gente comunicar melhor, mas ao mesmo tempo trazer mais segurança jurídica.
10: Entre as principais regras da portaria publicada no último dia 10 está a divulgação de advertências ao apostador sobre os riscos de apostas online. As penalidades para as bets que descumprirem as regras incluem multa de até 20% do faturamento da operadora, suspensão das atividades por 180 dias e, em casos de reincidência, a cassação definitiva da licença para operar no Brasil. Reportagem Nazi Brum.
0: Restauração ecológica e produtiva da bacia do Rio Doce em Minas Gerais.
2: Estão abertas até 31 de agosto as inscrições para a seleção de projetos de recuperação ambiental na região, após os danos causados pelo rompimento da barragem do Fundão.
0: Os investimentos são do Banco Nacional de Desenvolvimento Econômico e Social, o BNDES, em parceria com o Ministério do Meio Ambiente e Mudança do Clima.
13: O edital Restaura Rio Doce está recebendo propostas até o fim de agosto. Conduzido pelo BNDES, o Banco Nacional de Desenvolvimento Econômico e Social, em parceria com o Ministério do Meio Ambiente e Mudança do Clima, o edital vai selecionar instituições para executar e coordenar projetos de restauração ecológica e produtiva em 12.500 hectares na região da bacia do Rio Doce. O objetivo é reparar e compensar danos causados pelo rompimento da barragem de Fundão ocorrido em 2015 em Mariana, Minas Gerais. Serão destinados ao edital 618 milhões e 750 mil reais do Fundo Rio Doce. O gerente institucional do Fundo Rio Doce no BNDES, Guilherme Tinoco, detalha as ações que deverão ser desenvolvidas pelas instituições selecionadas de acordo com o edital.
14: Ele prevê a implementação implementação de ações integradas de restauração ecológica e produtiva, associadas à recuperação de áreas degradadas, à conservação do solo e da água e ao fortalecimento da cadeia produtiva da restauração na bacia do Rio Doce. A restauração ecológica deverá ser realizada através da recomposição da vegetação nativa. Já a restauração produtiva deve se dar por meio de sistemas sustentáveis que conciliem geração de renda e conservação ambiental.
13: As propostas para o edital Restaura Rio Doce devem ser...
14: Deve se dar por meio de sistemas sustentáveis que conciliem geração de renda e conservação ambiental.
13: As propostas para o edital Restaura Rio Doce devem ser apresentadas até...

0: e, em alguns casos, prevê apoio financeiro aos participantes.
1: Jovens com idades entre 16 e 29 anos interessados em atuar como voluntários em projetos sociais, fiquem atentos. As inscrições para a plataforma Juventude Solidária estão abertas até o dia 20 de julho. A iniciativa incentiva o trabalho voluntário em projetos que beneficiam comunidades de todo o país, especialmente em regiões mais vulneráveis. As vagas são em áreas como educação, cultura, esporte, saúde, assistência social, segurança alimentar e meio ambiente. Dependendo da vaga e do perfil do participante, pode haver apoio financeiro conforme as regras do edital. Quem fala sobre a ação é a secretária nacional de Juventude, Vitória Genuíno.
2: A gente selecionou 1000 projetos por todo o país e você pode ter a oportunidade de se engajar numa ação social que está acontecendo no território. E os temas são diversos: saúde, comunicação, tecnologia, cultura, direito à cidade. Há a oportunidade de você se engajar numa ação e, se tiver uma ideia jovem, pode receber uma ajuda de custo de R$300 durante 6 meses, que é o período do edital. E também todo mundo recebe um certificado de participação que vai te ajudar aí no seu currículo, na sua vida profissional.
1: Para participar, basta acessar o portal Brasil Participativo, entrar na página da plataforma Juventude Solidária e preencher o formulário de inscrição. Jovens de 16 e 17 anos precisam de autorização do responsável legal. Reportagem Luciana Vasconcelos.
3: Atenção, estudantes que participaram do processo seletivo do programa Universidade para Todos, o ProUni.
0: Já está disponível a lista de pré-selecionados na primeira chamada para o segundo semestre de 2026.
3: Os estudantes aprovados devem apresentar documentação diretamente na faculdade escolhida.
0: Nesta chamada, o ProUni ofertou mais de 471 mil bolsas de estudos, cerca de 220 mil bolsas integrais e mais de 251 mil parciais.
3: O resultado pode ser consultado no portal de acesso único ao ensino superior.
0: O prazo para comprovar as informações da inscrição começa hoje e vai até o dia 24 desse mês.
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0: Fique agora com o Minuto do TCU. Em seguida, as notícias do Poder Judiciário e do Congresso Nacional. Boa noite.
3: Boa noite para você. Até amanhã.
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5: 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Você vai ouvir agora notícias do Poder Judiciário.
7: Presidente do STF recebe ministro da Fazenda para tratar de regulamentação das PETs.
8: STJ afasta uso capião familiar sobre parte de imóvel com área total superior a 250 metros quadrados.
7: TSS reúne com empresas de pesquisas eleitorais para discutir aprimoramentos para 2026.
8: Boa noite, eu sou o Arthur Filho.
7: E eu sou Walter Lima.
8: Nesta quarta-feira, o presidente do Supremo Tribunal Federal, ministro Edson Fachin, recebeu na sede da corte o ministro da Fazenda.
7: A reunião foi uma articulação institucional para combater a lavagem de dinheiro e o avanço de facções criminosas no mercado de apostas eletrônicas clandestinas. Pablo Lemos.
9: No encontro, o ministro da Fazenda, Dário Durigan, apresentou as ações do governo para a regulamentação do setor. O presidente do Supremo Tribunal Federal, ministro Edson Fachin, reforçou a preocupação do judiciário com o mercado de apostas eletrônicas clandestinas e ressaltou algumas decisões do STF sobre o tema.
10: Decisões importantes já foram proferidas na ambiência cautelar, inclusive de proteção de benefícios sociais e proteção de pessoas vulneráveis, especialmente no tocante a mecanismos de publicidade para proteger crianças e adolescentes, bem assim os consumidores e, obviamente, os apostadores.

0: O encontro entre o presidente da Suprema Corte e o ministro da Fazenda antecede o julgamento no segundo semestre de ações que questionam especificamente a validade da lei das BEPS.
1: Para o Superior Tribunal de Justiça, o usucapião familiar não pode ser reconhecida quando o imóvel urbano possui área total superior a 250 metros quadrados, mesmo que o pedido seja apenas sobre parte do bem.
2: A usucapião é a aquisição da propriedade de um bem móvel ou imóvel em razão do uso por determinado prazo, sem oposição do dono e de outras condições legais. Fátima Uchoa.
3: Em divórcio litigioso com partilha de bens, uma mulher alegou exercer posse exclusiva sobre 250 metros quadrados do imóvel que habitava, embora a área total fosse maior. O Tribunal de Justiça de Minas Gerais negou o pedido. A quarta turma do STJ manteve a negativa, considerando que o limite previsto no Código Civil de, no máximo, 250 metros quadrados é requisito objetivo a usucapião e deve considerar a metragem total do imóvel. O relator foi o ministro Antônio Carlos Ferreira.
1: O presidente do Tribunal Superior Eleitoral, ministro Cássio Nunes Marques, se reuniu com representantes de 16 empresas de pesquisas eleitorais.
2: O encontro teve como objetivo debater regras para registros e pesquisas nas eleições. Lidiane Reis.
4: O ministro Cássio Nunes ressaltou que a reunião buscou ampliar a transparência, a segurança jurídica e a confiança pública nesse importante instrumento da democracia.
5: Pretende-se, na realidade, o fortalecimento de um ambiente permanente de cooperação, do qual seja possível compartilhar experiências, esclarecer aspectos técnicos e identificar oportunidades de aperfeiçoamento que contribuam para a ampliação da confiança pública, assegurando, ao mesmo tempo, maior segurança jurídica às entidades e às empresas de pesquisa.
4: Agora, as empresas poderão enviar propostas de melhorias referentes às pesquisas eleitorais ao Tribunal Superior Eleitoral até a próxima sexta-feira, dia 17 de julho.
1: O Tribunal Superior do Trabalho mantém indenização a trabalhador que teve dados de ação divulgados na intranet da empresa.
2: A exposição foi considerada discriminatória. Marla Lacerda.
6: O trabalhador teve o nome, o número do processo e o valor da ação trabalhista divulgados na rede interna da empresa onde ele ainda trabalhava. Para a terceira turma do TST, a divulgação extrapolou a finalidade administrativa, violou a privacidade do empregado e o expôs a constrangimentos e retaliações no ambiente de trabalho. Diante disso, o colegiado manteve a condenação ao pagamento de R$5.000 por danos morais.
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1: A você, uma boa noite.
2: E até amanhã.

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1: Eu sou Paula Groba.
2: Eu sou Humberto Pinheiro.
1: E estes são os destaques de hoje do Jornal do Senado, que começa agora.
2: Senado endurece penas para crimes contra profissionais da saúde e da educação.
1: Aprovado o uso de emendas para atendimento pré-hospitalar dos bombeiros.
2: Avança projeto que aumenta a pena para o chamado estelionato amoroso.
1: Boa noite.
2: Boa noite.
1: Quem agredir ou ameaçar professores e profissionais da saúde no exercício da função poderá receber penas mais severas.
2: O Senado aprovou um projeto que endurece a legislação para crimes como lesão corporal, desacato, ameaça e homicídio. Repórter Pedro Pincer.
3: O plenário aprovou o projeto da Câmara dos Deputados que aumenta as penas do crime de homicídio praticados contra profissionais da saúde e da educação no exercício de suas funções. O texto também classifica como hediondo o homicídio e a lesão corporal de natureza grave ou seguida de morte praticados contra profissionais da saúde. O projeto ainda amplia as penas para crimes como lesão corporal, ameaça, incitação ao crime, desacato e outros delitos, quando praticados contra profissionais dessas áreas. O relator, senador Dr. Irã do Progressistas de Roraima, defendeu o aumento das penas como forma de proteção à integridade dos trabalhadores.
4: Eles terminam recebendo toda essa carga, às vezes, de incompreensão, às vezes de agonia das pessoas quando procuram atendimento no Sistema Único de Saúde. Muitas vezes, por sobrecarga de trabalho, essas pessoas são submetidas a esse tipo de constrangimento.
3: Como foi alterado no Senado, o texto voltará à Câmara dos Deputados para a nova análise.
1: Avançou no Senado o projeto que endurece a punição para adultos que utilizam crianças e adolescentes na prática de crimes.
2: A proposta inclui no Código Penal uma nova circunstância agravante para aumentar a pena de quem explora menores na ação criminosa. Repórter Bruno Lourenço.
5: O projeto altera o artigo 62 do Código Penal para estabelecer que a pena de um crime será agravada sempre que o agente cometer a infração com a participação de um menor de 18 anos. A medida, explicou o relator, senador Wilder Moraes, do PL de Goiás, visa combater uma prática recorrente de organizações criminosas e delinquentes adultos que aproveitam a inimputabilidade penal e recrutam adolescentes para execução de roubos ou transporte de drogas e armas.
6: Ao estabelecer uma penalidade mais severa para aqueles que se valem de menores em suas ações criminosas, o Estado envia uma mensagem clara: explorar a vulnerabilidade jurídica e social de adolescente não serão tolerados. Esses agravantes funcionariam não apenas como punição, mas também como medida preventiva, desincentivar adultos e envolverem jovens em atividades ilícitas.
5: A proposta seguiu para a Comissão de Constituição e Justiça.
1: Senadores da Comissão de Direitos Humanos aprovaram também o aumento da pena para quem comete estelionato contra mulheres em relacionamento afetivo.
2: A proposta ainda inclui golpes amorosos pela internet. Repórter Patrícia Oliveira.
7: A pena do crime de estelionato, que é de 1 a 5 anos de reclusão e multa, poderá ser aumentada de 1/3 até o dobro, quando o golpe for praticado contra mulher, em contexto de violência doméstica e familiar ou de relação íntima de afeto. A proposta da senadora Damaris Alves, do Republicanos do Distrito Federal, aprovada na Comissão de Direitos Humanos, busca combater o chamado estelionato amoroso, quando o golpista conquista a confiança da vítima ou simula um relacionamento para conseguir dinheiro, bens ou outras vantagens financeiras. A regra também vale para relacionamentos mantidos exclusivamente pela internet, em redes sociais, aplicativos ou outros meios digitais. O projeto recebeu parecer favorável do relator, senador Hermes Klan, do PL de Santa Catarina.
8: O estelionato sentimental é uma violência que vai muito além do prejuízo financeiro. Ele destrói a confiança, a dignidade e a segurança emocional das vítimas, especialmente das mulheres.
7: O relator também substituiu a expressão relação amorosa por relação íntima de afeto, termo já adotado pela Lei Maria da Penha. A proposta segue para a Comissão de Constituição e Justiça.
1: E aplicativos de relacionamento podem passar a ser obrigados a informar sobre doenças sexualmente transmissíveis.
2: É o que determina um projeto aprovado apresentado hoje pela Comissão de Ciência e Tecnologia. A reportagem é de Márcio Maturana.
9: Informações sobre doenças sexualmente transmissíveis deverão ser claras, objetivas e didáticas em todos os aplicativos e plataformas de relacionamento, segundo o projeto aprovado pela Comissão de Ciência e Tecnologia, que segue para a votação final na Comissão de Assuntos Sociais. Será uma conscientização sobre sintomas, riscos à saúde, formas de transmissão, medidas de prevenção e possibilidades de tratamento, como informou o senador Esperidião Amin, do PP de Santa Catarina.
10: A plataforma digital, a internet, passou a ser um instrumento de intermediação, de, digamos, de troca de mensagens afetivas, e daí há um passo seguinte de um relacionamento mais íntimo. Portanto, essa medida preventiva vem socorrer a sociedade num momento em que este meio de intermediação passa a ser mais popular.
9: Amin leu o relatório do senador Everton, do PDT do Maranhão, que incluiu 4 emendas ao projeto apresentado pelo senador Fabiano Contarato, do PT do Espírito Santo. Uma das emendas busca evitar um excesso de notificações que possam reduzir a efetividade da medida. Outra impede que os avisos possam ser bloqueados nas configurações das plataformas. A terceira emenda substitui a expressão sites e aplicativos de relacionamento pela denominação aplicações de internet destinadas à intermediação de relacionamentos ou de encontros. E a quarta emenda obriga as plataformas a divulgarem relatórios periódicos sobre alcance, engajamento e efetividade dos avisos, sempre preservando os dados pessoais dos usuários.
1: O Senado aprovou um projeto que prorroga a autorização para que recursos do FGTS sejam aplicados em linhas de crédito específicas.
2: A medida poderá ser aplicada a entidades hospitalares, filantrópicas e a instituições sem fins lucrativos atuantes no âmbito do SUS. Repórter Douglas Castilho.
11: Implementada em 2019, essa política viabilizou até o ano de 2022 um total de R$3 bilhões a cerca de 140 hospitais filantrópicos. Os recursos são usados para que essas instituições substituam suas dívidas mais caras e imediatas por crédito a ser pago no longo prazo com juros menores. Médico, relator da proposta, senador Nelsinho Trade, do PSD de Mato Grosso do Sul, defendeu a medida relembrando sua atuação na Santa Casa de seu estado.
12: Lá no meu estado, a Santa Casa é a quarta maior do Brasil. Eu trabalhei 17 anos lá e eu posso ver dia após dia a dificuldade daquele hospital em manter o bom atendimento.
11: O projeto também alcança as instituições sem fins lucrativos que atuem no atendimento de pessoas com deficiência. Pelo texto que segue para a sanção presidencial, fica suspensa a cobrança de eventual tributo de instituição filantrópica suspeita de não cumprir os requisitos de imunidade até decisão final de processo. Processo administrativo instaurado para esse fim, independentemente da data de ocorrência do fato gerador.
1: E o atendimento pré-hospitalar feito pelos corpos de bombeiros militares poderá receber mais recursos. O Senado aprovou um projeto que autoriza o uso de emendas parlamentares para financiar esse tipo de serviço nas ações públicas de saúde.
2: Com a mudança, estados e municípios poderão destinar verbas para a compra de ambulâncias, equipamentos, materiais e para a estruturação do atendimento prestado pelos bombeiros em situações de urgência e emergência. A legislação exige que pelo menos metade das emendas individuais sejam para a saúde. Pelo texto, apenas despesas que cumprirem requisitos a serem definidos pelo Ministério da Saúde poderão receber recursos de emendas. A indicação de emendas direcionadas ao Corpo de Bombeiros será facultada ao parlamentar. O texto base aprovado teve 65 votos a favor e 2 contrários. Edição de Paulo Groba e trabalhos técnicos de Eliseu Caires. O Jornal do Senado fica por aqui. Acompanhe agora as notícias da Câmara dos Deputados. Boa noite.
1: Boa noite e até amanhã.
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14: Câmara limita a possibilidade de recurso do Superior Tribunal de Justiça.
15: Audiência pública reafirma a defesa do limite de 20 anos para patentes.
14: Deputados divergem sobre votação do projeto que combate a misoginia.
16: Boa noite. Sargento Gonçalves, do PL do Rio Grande do Norte, critica o projeto sobre misoginia. O congressista acredita que o texto pode abrir margem para criminalizar manifestações públicas de fé e interpretações de textos religiosos.
17: Sargento Gonçalves argumenta que o país deveria concentrar esforços no combate ao crime organizado e aos crimes contra as mulheres. Para ele, o projeto não contribui para a proteção feminina e pode restringir o direito de cidadãos expressarem suas convicções religiosas.
16: Nicolas Ferreira, do PL de Minas Gerais, diverge do projeto que tipifica crimes relacionados à misoginia. O deputado acredita que a proposta pode restringir a liberdade de expressão ao criminalizar críticas e manifestações de opinião.
17: Nicolas Ferreira também associa o projeto a uma tentativa de censura. Na avaliação do deputado, o Congresso deveria priorizar medidas de combate a crimes como estupro, pedofilia e violência praticada por organizações criminosas.
16: Júlia Zanatta, do PL de Santa Catarina, declara que vai votar contra o projeto que tipifica o crime de misoginia. Segundo a deputada, a proposta pode restringir a liberdade de expressão e ser utilizada para limitar críticas a agentes públicos.
17: Júlia Zanatta também reprova o governo federal por, segundo ela, substituir o termo mulher em documentos oficiais por pessoa que gesta. Para ela, a prioridade das políticas públicas voltadas às mulheres deve ser o combate à violência e o fortalecimento da segurança pública.
16: Jandira Fegali, do PCdoB do Rio de Janeiro, avalia que a tipificação do crime de misoginia busca combater o discurso de ódio e a incitação à violência contra as mulheres. Segundo a deputada, a medida contribui para o enfrentamento do feminicídio.
17: Na opinião de Jandira Fegali, o projeto contra a misoginia não fere as liberdades de expressão, de fé ou de culto asseguradas pela Constituição. Para ela, incitar a violência contra as mulheres é um crime grave que precisa ser combatido em todos os ambientes, inclusive nas redes sociais.
16: Alencar Santana, do PT de São Paulo, repudia a fala de colegas da oposição que, segundo ele, desmerecem a pauta de proteção feminina. O deputado alerta que o Brasil vem observando índices elevados de feminicídio.
17: De acordo com Alencar Santana, discursos de parlamentares que menosprezam as mulheres legitimam novas formas de agressão. Para o parlamentar, agressores e feminicidas devem ser punidos com rigor.
16: Benedita da Silva, do PT do Rio de Janeiro, refuta argumentos religiosos usados contra a proposta que criminaliza a misoginia. Segundo a deputada, o projeto é uma resposta ao aumento da violência contra as mulheres.
17: Benedita da Silva lamenta a falta de um diálogo produtivo com a oposição sobre a pauta feminina. Para parlamentar, criminalizar a misoginia é uma medida essencial para poupar vidas e defender a dignidade das famílias brasileiras.
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13: Justiça.
16: A Câmara dos Deputados aprovou um filtro para recursos possíveis ao Superior Tribunal de Justiça. A repórter Daniela Lessa explica como deve funcionar.
19: A Câmara dos Deputados aprovou o projeto que regulamenta uma nova regra para análise de recursos especiais enviados ao Superior Tribunal de Justiça, o STJ. O projeto foi apresentado pelo senador Davi Alcolumbre, do União do Amapá, e altera o Código de Processo Civil. O recurso especial é usado quando uma das partes de um processo pede ao STJ que examine se uma decisão judicial aplicou corretamente uma lei federal. Pelo texto aprovado, quem apresentar esse tipo de recurso terá que demonstrar que a questão discutida é relevante do ponto de vista econômico, político, social ou jurídico e que o caso ultrapassa o interesse apenas das partes envolvidas no processo. Na prática, o objetivo é permitir que o STJ concentre seus julgamentos em temas mais importantes para a interpretação das leis federais e não apenas em casos individuais sem maior impacto. Relator da proposta em plenário, o deputado Ranieri Paulino, do Republicanos da Paraíba, defendeu que o novo filtro ajuda a racionalizar a análise de recursos e melhora a eficiência da justiça.
20: Justiça tardia não é justiça. Só esse ano, o STJ recebeu mais de 260 mil processos. Será que isso facilita avaliação e as decisões do STJ ou cria ainda mais dilatação de prazo para as partes que querem uma solução jurídica?
19: Segundo o relator, o acesso à justiça não ficará comprometido, pois para que o STJ deixe de analisar um recurso por falta de relevância, será necessária a manifestação de 2/3 dos integrantes do órgão responsável pelo julgamento. Quando a relevância for reconhecida, o relator poderá suspender em todo o país o andamento de processos individuais ou coletivos que tratem da mesma questão. Essa suspensão poderá durar 6 meses, com prorrogação por mais 6 meses, se houver necessidade de audiência pública ou participação de terceiros no processo. Deputados ligados ao PT, PCdoB e PSOL votaram contra o projeto, argumentando que a mudança prejudica os mais pobres, sendo benéfica apenas para quem tem recursos para contratar grandes escritórios de advocacia, como disse o deputado Chico Alencar, do PSOL do Rio de Janeiro.
0: Quem não tem recursos para contratar grandes bancas vai ficar prejudicado. Isso aqui não é justiça para os pobres. Os direitos sociais, previdenciários, consumistas dos pequenos, políticas públicas em geral, podem ter dificuldade nesses recursos.
19: O deputado Pedro Uczai, do PT de Santa Catarina, defendeu que o texto fosse alterado para permitir que continuem sendo aceitos recursos que tratem de direitos fundamentais ou coletivos, ações de execução penal e ações que envolvam grupos com mais de 1.000 pessoas, mas o plenário rejeitou essa sugestão. O projeto que regulamenta o critério de relevância para recursos especiais ao STJ será enviado para a sanção presidencial e pode virar lei. Da Rádio Câmara de Brasília, Daniele Lessa.
13: Eleições.
17: Tony de Paula, do PSD do Rio de Janeiro, critica a condução política de Flávio Bolsonaro. O deputado acredita que o senador assumiu o risco de expor o ex-presidente Jair Bolsonaro a novas restrições judiciais ao divulgar uma carta escrita por seu pai.
16: O parlamentar avalia também que a atitude consolidou Flávio Bolsonaro como porta-voz do pai, evidenciando uma disputa pela liderança do campo conservador. O Tony de Paula defende que a direita busque uma alternativa política para as próximas eleições.
13: Saúde.
17: Participantes de audiência na Câmara dos Deputados defenderam a manutenção do limite de 20 anos para patentes para garantir acesso à saúde. A repórter Noelle Nobre acompanhou o debate.
21: A Comissão de Defesa do Consumidor da Câmara dos Deputados realizou uma audiência pública para discutir a manutenção do prazo de 20 anos para a vigência de patentes no Brasil. O debate reuniu representantes do governo e da indústria nacional que defenderam que o limite atual, contado a partir da data do pedido, é necessário para a sustentabilidade do SUS, o Sistema Único de Saúde, e para a competitividade de medicamentos genéricos e biosimilares. O presidente da Comissão de Defesa do Consumidor, deputado Clodoaldo Magalhães, do PV de Pernambuco, lembrou que existem projetos de lei no Congresso que buscam restabelecer mecanismos de extensão de prazos que haviam sido extintos pelo Supremo Tribunal Federal em 2021. O parlamentar reforçou que a inovação deve estar associada ao acesso à saúde pela população.
22: Toda essa inovação para que vai servir se não a vida humana? Então, os custos dos sistemas de saúde não vão enfrentar esses custos de patentes a este tamanho.
21: Clodoaldo Magalhães disse agora aguardar a sanção do projeto de lei que garante a autonomia do Brasil na produção de medicamentos, vacinas, equipamentos e insumos médicos. A proposta, já aprovada pela Câmara e pelo Senado, cria a Estratégia Nacional de Saúde. Da Rádio Câmara de Brasília, Noelle Nobre.
13: Ciência e tecnologia.
16: Inácio Arruda, do PCdoB do Ceará, defende o fortalecimento da ciência e das instituições de pesquisa. O deputado destaca ainda a contribuição dos pesquisadores brasileiros para áreas como saúde, energia, agricultura e tecnologia.
17: Além disso, Inácio Arruda convida pesquisadores, estudantes e cidadãos a participarem da reunião anual de número 78 da Sociedade Brasileira para o Progresso da Ciência. Ele informa que o evento da SBPC vai acontecer em Niterói e deve reunir instituições de pesquisa de todo o país.
13: Transportes.
3: Comissão aprova autorização para pessoa com deficiência visual usar óculos biópticos para obter carteira de motorista. A repórter Paula Bittar nos conta como funcionam esses aparelhos.
4: A Comissão de Constituição e Justiça da Câmara aprovou uma proposta que autoriza pessoas com deficiência visual a utilizarem tecnologias assistivas, como óculos biópticos com lentes telescópicas, no processo de obtenção da Carteira Nacional de Habilitação, a CNH. Os sistemas biópticos combinam os óculos normais com um pequeno sistema telescópico. Enquanto a lente dos óculos fornece à pessoa a visão geral do ambiente, o telescópio a auxilia na rápida localização de detalhes. O dispositivo pode ser fabricado para um ou para ambos os olhos. O texto estabelece que o Conselho Nacional de Trânsito, CONTRAN, deverá regulamentar o uso desses equipamentos no processo de habilitação de candidatos. O relator na CCJ, deputado Alfredo Gaspar, do PL de Alagoas, ressaltou que o projeto se harmoniza com o sistema constitucional de proteção e promoção dos direitos das pessoas com deficiência. Ele também disse que a proposta está de acordo com a Convenção Internacional sobre os Direitos das Pessoas com Deficiência e seu protocolo facultativo, que integram o ordenamento brasileiro com hierarquia equivalente à de emenda constitucional.
6: Isso é uma harmonização de convenção com a Constituição e o Estatuto da Pessoa com Deficiência, dando garantias e direitos para que elas possam acessar meios de transporte e terem direito a conduzir esses meios de transporte mediante o uso desse óculos biótico, que nada mais é do que uma lente especial que tem uma profundidade maior, é tipo um binóculo olhando para determinado aspecto do óculos, para que possa ter uma acuidade maior visual.
4: O projeto que autoriza pessoas com deficiência visual a utilizarem tecnologias como óculos biópticos com lentes telescópicas no processo de obtenção da carteira de motorista já pode seguir para análise do Senado, a menos que haja recurso para votação antes pelo plenário da Câmara. Da Rádio Câmara, de Brasília, Paula Bittar.
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24: Trabalho.
25: O governo defende projeto que prorroga a vigência de acordos e convenções coletivas de trabalho até nova negociação. Entenda na reportagem de Silva Munhato.
26: Em audiência na Comissão de Trabalho da Câmara dos Deputados, o governo defendeu o projeto que prorroga a vigência de acordos e convenções coletivas de trabalho até que haja nova negociação. É a chamada ultratividade. Esses acordos e convenções têm hoje vigência máxima de 2 anos. Antes da reforma trabalhista de 2017, a validade permanecia após o fim do prazo estabelecido, até que um novo acordo fosse firmado. Diante das manifestações dos sindicalistas presentes, a deputada Érica Cocai, do PT, do Distrito Federal, autora da proposta, diz que vai solicitar ao presidente da comissão, deputado Marcos Tavares, do PDT do Rio de Janeiro, a definição imediata de um relator para o projeto.
27: Quando você tem conquistas, muitas vezes, ano após ano, conquistas de décadas, que estão incorporadas já no cotidiano do trabalhador e da trabalhadora, e essas conquistas passam a não vigir mais quando chega o processo de database, você estabelece um processo de pressão imensa.
26: Em 2022, o Supremo Tribunal Federal considerou inconstitucionais as decisões da Justiça Trabalhista a favor da ultratividade. O projeto que permite a validade de acordos e convenções coletivas após o seu prazo de vigência até que uma nova negociação seja feita precisa ser aprovado na Comissão de Trabalho e na Comissão de Constituição e Justiça para ser enviado para o Senado. Da Rádio Câmara de Brasília, Silvia Minhato.
24: Meio Ambiente.
3: Deputado. deputados aprovaram urgência para um projeto que reduz a área de proteção do Pantanal de Mato Grosso. O repórter Antônio Vital explica a questão.
2: A Câmara dos Deputados aprovou o regime de urgência para projeto que susta a ampliação da estação ecológica de Taiamã, em Mato Grosso, localizada nos municípios de Cáceres e Poconé, no Pantanal. Decreto do governo publicado em março ampliou a área da reserva de 11 mil para 68 mil hectares, com base na importância ambiental da área e com o argumento de que não há conflitos de terra na região, que tem quase 70% de vegetação natural preservada. De acordo com o Instituto Chico Mendes de Conservação e Biodiversidade, o ICMBio, a estação ecológica possui um berçário de peixes vital para o Pantanal, é um corredor ecológico para espécies ameaçadas e está localizada em área alagável, sem atividade econômica consolidada. O projeto que susta o decreto de ampliação da área foi apresentado pela deputada Coronel Fernanda, do PL de Mato Grosso. Ela alegou que o aumento da área protegida ocorreu sem que os produtores rurais e a população local fossem ouvidos.
5: Essa reserva, ela já existia, ela é cuidada, ela é preservada pela população de Cáceres. E o governo federal, fazendo a sua mídia social, como sempre, dentro da sua ideologia, aumentou essa reserva, um tamanho inadmissível, sem trazer nada para ofertar à população, sem dar condições para aquela população continue preservando, sem dar condições para aqueles produtores que estão lá continuem fazendo o que eles sabem fazer bem, trazendo recurso e riqueza para o estado de Mato Grosso e para o Brasil.
2: Estações ecológicas têm uso restrito, não podem ser exploradas economicamente e são destinadas apenas a pesquisas e conservação. Nessas áreas estão proibidas atividades agropecuárias ou de turismo comercial. O regime de urgência permite que a proposta seja analisada diretamente no plenário da Câmara, sem passar pela análise das comissões permanentes da Casa. O deputado Tadeu Venere, do PT do Paraná, criticou o regime de urgência e justificou a necessidade de proteção do Pantanal, um dos biomas mais ameaçados do país.
7: O Pantanal é uma das áreas, se não a maior, uma das áreas maiores áreas úmidas do mundo. Nós estamos vivendo uma crise climática sem precedentes e eu acredito que todos, mesmo aqueles que acham que a Terra é plana, sabem que a crise climática é algo que está acontecendo de fato. E nós ampliarmos áreas como essa, e houve o debate, e depois disso votarmos aqui um projeto que dispensa, inclusive, que nós possamos ouvir as comissões dessa casa, nos parece extremamente perigoso, precipitado e inócuo, até porque nós sabemos que haverá depois contestações.
2: Ainda não há data para votação no plenário da Câmara do projeto que susta a ampliação da estação ecológica de Taiamã, no Pantanal de Mato Grosso. Da Rádio Câmara, de Brasília, Antônio Vital.
24: Desenvolvimento Regional.
25: Paulo Guedes, do PT de Minas Gerais, é favorável à criação da região integrada de desenvolvimento do litoral norte de Pernambuco e Paraíba. A ideia, segundo o deputado, é que União, estados e municípios se articulem para promover ações de desenvolvimento no local.
3: Paulo Guedes afirma que a criação da RIDE amplia também investimentos em infraestrutura e geração de empregos. Ele ressalta, por fim, que a integração favorece o planejamento compartilhado e a redução das desigualdades econômicas e sociais na região.
25: Termina agora o Jornal Câmara dos Deputados, produzido pela Rádio Câmara, com trabalhos técnicos de Wellington Teles, apresentação de Márcia Quirissardi e Tércia Guimarães. Boa noite para você.
3: Uma boa noite. A Voz do Brasil volta amanhã.

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E agora se liga aí, você sabia que esse som que eu vou tocar aqui do Metallica, o vocalista escreveu,

0: rock. Muita gente acha que Knockin' on Heaven's Door é do Guns N' Roses, mas a música foi escrita pelo Bob Dylan em 1973 para a trilha sonora do filme Pat Garrett and Billy the Kid. A versão do Guns, lançada em 1991 no álbum Use Your Illusion 2, fez tanto sucesso que apresentou esse clássico para uma nova geração de fãs. E se é clássico, a gente mata saudades aqui no baú da Mix, é ou não é? 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O baú continua nessa noite de quarta-feira, a gente segue por aqui matando saudades.
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0: som do álbum Under My Skin. A música marcou uma nova fase na carreira da Avril. Ela mesma explicou que essa canção ela fala sobre uma mulher que não aceita ser pressionada em um relacionamento. É, e defende o direito de dizer não. A mensagem foi tão forte que ajudou a transformar Don't Tell Me em um dos maiores sucessos daquela fase da Avril Lavigne. 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Já já rola o resultado, o baú continua por aqui na Mix com Usher.
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0: Você que participou, mandou a sua inscrição através do nosso WhatsApp pra concorrer aqui ao Kit Mix com copo e squeeze. Quem tá levando é a Paula Tavares, final do fone 5688. Oi, Paula, parabéns. Aguarde que a equipe da Mix vai entrar em contato contigo, tá? Acabou aqui, ó.
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3: Mix 11.5, tá no ar o mix acústico a partir de agora, só banquinho e violão, as desplugadas pra gente ficar relax no fim de noite.
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1: Mix 1124 fechando o Mix Acústico daquele jeito com a Kelly Clarkson Breakaway.
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0: Mix 6:01, Can Everybody Changing? Depois do intervalo vai rolar aqui na Mix, o No Break, não vai perder.
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0: 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Mix meia-noite 4, começa agora o No Break. São 2 horas de música direto, sem interrupções. E a gente vai começar com One Republic. 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

0: Fits Again aqui no No Break. 2 horas de música direto, sem interrupções, na sua madrugada já de quinta-feira. 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

0: minutos para uma. Você ouviu aqui o som da Rihanna, Te Amo, no No Break. 2 horas de música direto. 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É fácil, vai nas suas redes sociais, coloca a hashtag No Break, nome completo, nome da sua música, do artista, que a gente toca para você aqui na Mix.
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0: saudável aqui no No Break. Estamos na última hora. Vamos tocar pra você vários artistas, várias músicas bem legais ainda. Ben Harper, Elton John, Dua Lipa, esse duo. Também Thiago York, Guns N' Roses. E agora é a vez do Coldplay. 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

Waves, Guns N' Roses, November Rain aqui no No Break, 2 horas de música direto da sua madrugada já de quinta-feira. 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

12 minutos para as duas. Você ouviu Harry Styles, Everybody Wants to Roll the World aqui na programação da Mix. É um No Break rolando, 2 horas de música direto. Não acabou não, continua. 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

0: Head Creep fechando mais uma edição aqui na Mix do No Break.
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0: dia com as melhores músicas do mundo? Sensacional! Seja bem-vindo e bem-vinda e bora em mais uma jornada, semana quase acabando. Excelente manhã de quinta-feira pra você. 6h26 agora.
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0: Mix agora 2-7 é a Gracie Abrams, That's So True.
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0: E uma lembrancinha inusitada virou febre, sabe por causa de quem? Do Erling Haaland. É que o atacante da Noruega desembarcou no país carregando um guaxinim empalhado que segurava uma garrafa de uísque vazia. Ah, foi o que bastou pra imagem viralizar nas redes sociais e fazer com que o tal guaxinim se esgotasse. É, na loja onde ele foi comprado não tinha mais não, viu? E o bichinho não é barato não, $750, quase R$4.000, gente. E de acordo com a dona da loja, o guaxinim é limitado porque o taxidermista, você sabe o que é isso? É aquele cara que empalha animais. Então, esse cara aí já se aposentou, ou seja, não tem mais guaxinim empalhado. Você que queria comprar o seu, vai ficar sem, viu? Ah, eu sei que você queria. Quem nunca sonhou em ter um guaxinim empalhado segurando uma garrafa de uísque vazia? É algo que todo mundo quer na vida, né? O Erling Haaland.
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2: Muito bem, agora são 7:04, 7:04, manhã de quinta-feira, hoje dia 16 do mês de julho do ano de 2026. Seja muito bem-vindo e muito bem-vinda em mais uma edição do nosso informativo. Começamos a partir de agora a trazer as primeiras informações para você dentro do nosso Jornal da Mix. Hoje é quinta, dia 16 do mês de julho. Olha, as informações da região da Morel. Laguna tem o primeiro caso de dengue autóctone. Daqui a pouco a gente fala sobre esse assunto também, que veio à tona, né, depois da divulgação através da Secretaria de Comunicação e automaticamente de todo o serviço de epidemiologia da Secretaria de Saúde do município de Laguna. E é claro, reforçando todas as prevenções com relação, né, aos criadouros aí do mosquito da dengue. Ainda na região da Amorel, escola de Gravatal é destaque nacional. No futebol, tivemos ontem jogos na Série B do Campeonato Catarinense. O Ercílio Luz venceu mais uma e abriu 5 pontos na liderança. Já o Tubarão perdeu novamente, né? E o Ercílio Luz agora segue a passos firmes aí para voltar à elite do Campeonato Catarinense da Série A. Falando em futebol, hoje o Campeonato Brasileiro retoma, mesmo, né, não tendo aí a Copa do Mundo encerrada, o Brasileirão retorna hoje. É, rapaz, e a gente já começa aquele sofrimento pelo nosso time, né? Ei, barbaridade. Por falar em Copa do Mundo, claro, né, destaque para ontem a Argentina ter eliminado a Inglaterra e faz agora uma final contra a equipe da Espanha. Aliás, dois jogos ainda restam da Copa do Mundo 2026, que já deixa saudades para muita gente. A disputa do terceiro lugar no sábado, sábado agora, né? Dia 18. Nós teremos às 18h, Inglaterra e França. E no domingo, às 16h, a grande final entre Argentina e Espanha. Aliás, esse jogo entre Argentina e Espanha, a final da Copa do Mundo, é claro, né? Você que porventura vai estar longe da TV, vai estar se dirigindo de um lugar para outro, ou seja, onde quer que você esteja, vai poder acompanhar, que nós aqui da Mix vamos transmitir aí a grande final, mais uma vez, é claro, com a narração do Bruno Cantarelli e toda a turma aí do Charla Podcast, tá bom? Então, domingo. E já começa a partir de 14h a se falar em Copa do Mundo, na grande final entre Argentina e Espanha, no domingo, aqui na programação da Mix. Também dentro agora dos portais da internet, tarifaço. Os Estados Unidos confirmam uma nova tarifa de 25% sobre produtos brasileiros, inclusive carne, café e outros, né? O tarifaço dos Estados Unidos terá, entre alguns produtos aí, 864 exceções. Inclusive, o governo brasileiro ontem criticou mais esse tarifaço e colocou aí a conta na família, né, do ex-presidente Jair Bolsonaro. Também tem todas as informações, né, de ontem, da Argentina classificando em cima aí da Inglaterra e indo para a grande final, inédita, inclusive, contra a Espanha. São esses os destaques que a gente tem, né? Daqui a pouco a gente tem também convidados aqui, a gente vai falar sobre a primeira feijoada de São Judas Tadeu, que acontece agora no próximo domingo, no próximo sábado, perdão, dia 18. Rapaz do céu, vai ter muita coisa boa lá que a gente vai conferir já com uma representantes aí de festeiros que estão aqui para a gente conversar sobre essa feijoada que vai acontecer no sábado agora a partir do meio-dia ali na Barbacena. Inclusive, ontem eu conversava com pessoas, o pessoal, rapaz, já estão cercando por lá, tá ficando bonito o negócio, que tal, barbaridade. Então, a gente daqui a pouco fala um pouquinho sobre essa feijoada, uma das atrações aí dos festeiros programada para digamos assim, para ter todo um aparato, né, para a festa que depois virá na sequência ali na Barbacena. Esses são os destaques, algumas dessas matérias, é claro, que vão virar informações para você aqui dentro do nosso informativo que está começando com você a partir de agora. E claro, tem a sua participação também, a galera já participando conosco aqui, e nós desejamos aquele abraço muito especial e esperamos aí que esse dia seja maravilhoso para todos aí. Inclusive, já estou recebendo aqui um bom dia do Medeiros, né? O Medeiros que estava de férias, está retornando das férias agora. E ele colocou: cereja, somos espanhóis. Pois agora, né? Olha, eu vou dizer uma coisa pra ti, Medeiros. Eu tava torcendo tanto pro Egito, aí o Egito caiu. Eu tava torcendo pra Suíça, a Suíça caiu. Eu torci pra Inglaterra, a Inglaterra caiu. Eu acho que vou torcer pra Argentina domingo. De repente a Argentina perde, né? Porque olha, tudo quanto é lugar que eu fui, rapaz, a gente torcendo contra a Argentina. Agora, o que a gente tem que exaltar, né? E deixando aquelas picuinhas de lado, né? Entre nós e los hermanos, é que os caras não desistem de jogar, né? Rapaz do céu, vou te contar uma coisa. Saíram atrás do marcador aí em várias partidas e uma vontade, uma garra e, olha, impressionante, né? Coisa que você não via numa seleção brasileira, por exemplo, né? Que tomou um gol da Noruega, que não é uma daquelas seleções, né? Mas toquinho pro lado, toquinho pro outro. Parecia o Vasco jogando, meu Deus do céu, né? Falar em Vasco, hoje volta a minha dor de cabeça, né? 7:30 PM, rapaz do céu. Vamos ver o que é que vai dar. 7:11 agora, 7:11, o nosso Jornal da Mix está começando com você nesta manhã de quinta-feira.
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2: Olha, 7:11, a galera da festa de São Judas Tadeu já está por aqui, a gente já vai conversar com eles em seguidinha. Antes eu quero lembrar e trazer para você aqui, nós vamos direto para a redação do Agora Laguna. Meu amigo Luiz Cláudio Abreu está trazendo as informações de mais uma edição do Jornal Impresso Agora Laguna, que está saindo nesta quinta-feira. Então, vamos direto para a redação do Agora Laguna. Luiz Cláudio Abreu, seja muito bem-vindo aqui na Mix, dentro do nosso informativo. Bom dia!
3: Muito bom dia, Paulo Cereja. Bom dia para você, bom dia para quem tá ligado aqui na 103,1, nossa querida Super Rádio Mix Sul. 103,1, muito bom dia. Bom, Cereja, de 15 a 15 dias, a cada quinta-feira, eu passo por aqui para trazer os destaques do nosso Agora Laguna Impresso. E hoje já circulou a nossa edição número 51. E o assunto principal, como não poderia deixar de ser, é a questão da interdição da Ponte Anita Garibaldi. A estrutura que ainda ontem completou 11 anos de sua inauguração está desde o dia 9 sem receber tráfego. Recebe apenas o pessoal da concessionária, a Motiva, a Via Costeira. É um assunto que mexe bastante com a memória do lagunense. A gente está revivendo aquelas cenas antes da duplicação, mexe com as comunidades, né? Questão de Barranceira, questão do Ribeirão, questão da própria Cabeçuda, enfim, mexe com toda uma cidade, com duas, porque Pescaria Brava também está sendo afetada, mexe com muita coisa. O nosso editorial fala sobre isso, a questão da transparência, a Charge também comenta. O André escreveu a respeito dessa falta de informação também. Enfim, é um assunto que não poderia deixar de... Não teria como não tratar no nosso Agora Laguna Impresso. E esse é o destaque, os 11 anos da ponte e, ao mesmo tempo, a interdição total de sua estrutura, a maior interdição desde que ela foi inaugurada, lá em 2015. A gente destaca também o Defesa do Camarão, começou ontem e vai até 15 de novembro. Câmara de Vereadores de Laguna promovendo audiência pública para falar a respeito dos furtos, da onda de crimes aqui na cidade. Também é destaque, alô Pescaria Brava. A Igreja da Estiva já anunciou o projeto de reforma da estrutura. A gente também revela qual o bairro com o centro eleitorado de Pescaria Brava. Tem também a questão do esporte, campeonato amador, campeonato regional, campeonato quarentão e pódio no Rio de Janeiro. E tem os nossos colunistas, Paulo Roberto Cereja, André Luiz, Elvis Palma, J. Medeiros, nesta edição, Dr. Edson da Rosa Júnior, que é o presidente da Ordem dos Advogados do Brasil. Você também confere Ângelo Antônio com uma crônica especialmente feita para essa edição do Agora Laguna Impresso e, claro, na opinião, o artigo de Bruno Matos, secretário de comunicação da Prefeitura de Laguna. Tem muita coisa bacana, tem cruzadinha, tem fotogaleria, tem coluna social, tem muita coisa boa no Agora Laguna Impresso que já está circulando nas bancas. E daqui mais alguns dias tem a nossa edição especial comemorando o terceiro ano do Agora Laguna na sua versão física, versão de papel, e uma edição especial porque também é o aniversário de Laguna no marco, né, Paulo Cereja? 350 anos. Viva Laguna! Viva mais uma edição do nosso Agora Laguna Impresso. Paulo Cereja, para não perder o costume, hoje tem Botafogo, então, saudações, alvinegras.
2: Muito bem, obrigado, Luiz. Saudações vascaínas a você, né? O Luiz Cláudio Abreu é torcedor do Botafogo, né? E hoje tem Botafogo, inclusive, também no Campeonato Brasileiro de Futebol. Ah, o nosso sofrimento começa tudo de novo. Olha, 7h15, estou recebendo aqui meu grande amigo Agnaldo Limas, ele que é um dos representantes aqui dos festeiros com relação à festa de São Judas Tadeu. Tem uma grande festa sendo organizada há muito tempo aí pelos festeiros, que é a primeira feijoada de São Judas, que vai acontecer agora, no próximo sábado, dia 18. Agnaldo está aqui e a gente vai conversar a respeito da festa. Agnaldo, seja muito bem-vindo, bom dia.
0: Bom dia, Cereja, bom dia a todos os ouvintes da Rádio Mix. É um prazer enorme estar aqui de novo para promover mais um evento dos festeiros de 2026.
2: Nós é que agradecemos a disponibilidade. Inclusive, quero lembrar aqui que o Agnaldo já deixou conosco aqui ingressos. A gente vai sortear ao longo do dia, porque hoje, como a gente está aqui com entrevistas, para mim, pegar os nomes da galera, jogar no sorteador ali que a gente tem do CISRAD, para depois, vai ficar bem complicado para mim. Então, vou ter que ter o auxílio da nossa secretária que chega depois. Aí nós vamos fazer o sorteio aqui de ingressos para a feijoada. Mas me conta como é que estão os preparativos, como é que vai funcionar todo o esquema, porque é uma feijoada que promete ficar na história. Vai começar meio-dia e vai entrar tarde adentro, como se diz, né?
0: Ah, é verdade, Cereja. Na verdade, a ideia da feijoada de São Judas, que já é uma ideia que a gente está amadurecendo desde o ano passado, quando a gente foi festeiro, né, em 2025, e a gente sempre fazendo 2, 3 eventos durante o ano, até chegar a festa, que é em outubro, e a gente, com os festeiros novos e os antigos que voltaram, né, que estão de novo esse ano, como eu, Alexandre, várias pessoas, a gente decidiu fazer um evento antes da festa, um evento único, mas um evento grande. Então a gente pensou na feijoada, que é um prato, né, bem particular e bem típico do Brasil, né?
2: E no inverno agora melhor ainda.
0: E no inverno, então a gente pensou em fazer um evento grande. É, eu sempre, quando estou vendendo os ingressos, a feijoada do cacau em uma proporção menor. Porque o evento está sendo feito com muito carinho, com muita dedicação. São 3 bandas que vão estar nesse evento, né? A gente vai partir com o trem de samba, depois vai entrar o Ed Carvalho e banda, e mais o grupo Tentação encerrando. Começa meio-dia e o evento, né? Abre os portões às 11 horas e vai até 9, 10 horas da noite, até terminar a última banda. O mais legal disso tudo é que o evento, a gente tentou fazer de um jeito que as pessoas pudessem ir no evento e não lá para almoçar, como um evento festivo de domingo, que é sempre comum em todas as festas de igreja. Nós criamos uma praça de alimentação, onde a feijoada vai ser liberada ao meio-dia e vai ficar até as 16 horas disponível. Então, a pessoa que quer lá para o evento com a família, vai lá, come um pouquinho de feijoada, depois vai lá, curte um pouco do show, volta lá para a praça de alimentação que vai ser dentro do salão, tem a feijoada.
2: Eu conheço uns 4 aí que vão repetir uma 10 vezes.
0: Além da feijoada, vai ter cachorro quente, vai ter salgado, vai ter batata frita, vai ter um chope bem gelado, caipira, 2 tipos de caipira, caipira de limão.
2: Tem gente que já começou a provar as caipiras
0: ontem,
2: verdade?
0: Já, ontem nós já estávamos provando. Vai ter vinho, vai ter uísque, vodka, quer dizer, é um evento grande mesmo, é um evento grande. A gente já está com mais de 400 ingressos vendidos, tá? É uma confirmação muito grande de pessoas, inclusive de Tubarão, mais de 20 pessoas que compraram ingressos de Tubarão para vir no evento, né? A ideia dessa feijoada de São Judas é para a gente criar um calendário para que todo ano tenha esse evento antes da festa, e cria um calendário cultural e religioso da nossa cidade.
2: É importante até, Aguinaldo, como você frisou, porque assim, está sendo realizado a primeira nesse ano. E quando você fala em calendário, né, ela pode até, em anos vindouros, se juntar à programação de aniversário da cidade, a Semana Cultural, enfim, né, já que nós temos uma comunidade de São Judas Tadeu ali na Barbacena que é muito forte, né? E o ano passado eu fui em alguns eventos que foram promovidos pelos festeiros do ano passado, e como o Aguinaldo falou, muitos festeiros voltaram, né, para esse ano de 2026. Então, assim, é muito importante que a gente tenha esses eventos de inverno numa época que é sazonal, né? A Laguna, se fala no verão e tal, mas o inverno precisa de movimentação. E essa movimentação que vocês estão fazendo esse ano, já plantando uma semente, né, de repente de um calendário, é importante porque é um evento familiar, né? É muito legal isso, de chamar a família, porque, olha, às vezes a gente sente, né, falta de repente, eventos familiares, né? E aí quando você tem um evento festivo, de uma festa de Santo Antônio, São Judas Tadeu, quer seja no Magalhães com o Divino Espírito Santo ou Navegante, são as festas que as famílias se reúnem, né? E aí você, verdade, tem essa oportunidade de ir conversar. Eu encontrei na festa de Santo Antônio com muitas pessoas que a gente não via há um bom tempo, né? E é muito importante isso. Antes da gente, acredito que você queira completar com relação ao calendário, mas eu quero mandar um abraço aqui para o meu amigo Chelo, da Baixelo, né? Mandou aqui um bom dia para nós, então um abraço ao Chelo. E o meu grande amigo Alexandre. Alexandre, um abraço a você. O Alexandre, que é uma das, né, figuraças, né? Gente finíssima, né? Da melhor qualidade. Ele, a Vânia, o Pedro, um abraço. Ao meu compadre, o Fábio, o Davi, que é festeiro também, a Ana Paula, todo o pessoal da EcoSonhos, muito obrigado por estarem conosco. E essa semente plantada, eu acho que é importante virar para o calendário do município. Eu acho que é importante isso.
0: Com certeza, Cereja. O Alexandre, que hoje é presidente do CPC, né? Uhum. Que é um antigo CAEP lá da igreja da Capela de Barbacena. Então a gente tem conversado muito. Ele foi festeiro conosco ano passado, né? Esse ano ele está no CPC, não é festeiro, mas ele está contribuindo muito, né? É um grande parceiro. E o que é legal, que eu que estou na Barbacena ali há mais de 25 anos, é que a gente está resgatando um pessoal que não participava da comunidade, não mais participava da igreja, né? Está contribuindo, está trabalhando, são gente novas, com espírito novo, porque a gente vai lembrar lá do seu falecido Amadeu, exato, do seu Arlindo, do Jorge, né? Que sempre foram um pessoal que teve ali na frente da igreja, que contribuíram muito, né? Mas que já estão com uma idade mais avançada, dois já faleceram, então a gente precisa de garra nova, de gente nova, para poder elevar a Capela da Barbacena. Graças a Deus está dando certo o que estamos fazendo. Esse evento vai ser um marco. Eu acho que esse calendário vai vingar. Porque ano que vem nós estamos programando, já tentando deixar programado uma data para que fique a segunda feijoada em honra a São Judas, né? A adesão está sendo muito grande das pessoas, e pessoas de todos os lugares, do Magalhães, do Mar Grosso, do Centro, da Barbacena, da Caputera, de todos os lugares. Então, o São Judas sempre teve uma festa que sempre atraía as pessoas para fazer a caminhada, para comer o bolo. Então é uma tradição que já tem em Laguna. E a gente está querendo que isso eleve no nível mais alto, porque a gente precisa fazer muitas coisas ali na comunidade. A gente precisa melhorar o salão, a gente precisa arrumar várias coisas que são manutenções que são necessárias ser feitas, e a gente só consegue fazer isso arrecadando recursos. E para arrecadar recursos a gente tem que fazer esses eventos. Por isso essa ideia desse evento tão grande, né? Porque eu vejo que na minha opinião, um dos eventos maiores de capelas da região é o nosso ali hoje, tá? Porque é difícil tu colocar 200 pessoas num evento. Aí imagina colocar 400 a 500 pessoas.
2: É verdade.
0: Então vai ser um evento bem grandioso. Acho que o que ganha é a Laguna, o que vai ganhar é a Barbacena, o que vai ganhar é a comunidade toda que vai participar. Evento familiar. Leve seu filho, leve sua filha, leve seu sobrinho, né? Marido e esposa, é um evento para curtir mesmo, sogra, sogro, vai ser com muita segurança. São mais de 38 festeiros trabalhando em prol desse evento. Vai para poder também dar carinho para as pessoas que vão chegar lá.
2: Aquele acolhimento que é
0: aquele acolhimento, né? Que só o pessoal lá da Barbacena sabe fazer.
2: Deixa eu fazer uma pergunta: como é que vai funcionar, o Aguinaldo? Porque está sendo cercado uma área lá, né, naquela em frente ao salão. E então ali vão ser os shows e dentro do salão paroquial vai ser a gastronomia, no caso, vai ser isso?
0: Sim. É, todo aquele fechamento ali no entorno ali do salão paroquial e da igreja é porque vai ser montado o palco externo, né? Onde vai ter, onde as bandas vão se apresentar e mais as tendas onde o pessoal vão ficar para curtir o evento. Além de bar, que vai ter lá fora, vai ter os bares, vão ser lá fora, vai ter gente com maquininha para ter para a pessoa não ficar tendo que se deslocar muito, então a pessoa vai poder comprar a sua bebida, tudo ali no meio do evento. E dentro do salão a gente está fazendo uma praça, então a pessoa vai poder comprar a sua bebida, tudo ali no meio do evento. E dentro do salão a gente está fazendo uma praça de alimentação.

0: que o pessoal aqui quer é desfrutar de uma bela feijoada, que inclusive feita por um chefe de cozinha bem conhecido, que é o Betinho Zavascki, de Criciúma, né? Ele está acostumado a fazer feijoada para eventos grandes, inclusive eventos beneficentes. Ele começou fazendo pratos para eventos beneficentes. E por isso que ele ajuda muito as igrejas, ele está fazendo aquilo com muito carinho para nós, com preço de custo, para poder também mostrar e divulgar o trabalho dele. Eu achei muito interessante isso.
1: Olha, são 7h25, meu amigo Fábio Rosendo, que é o Fabinho da farmácia. Conhece o Fábio Rosendo, rapaz? Fabinho?
0: Estudou comigo muito tempo. É? Agora a gente tem um grupo Amigos para Sempre, né? É mesmo? Admar, Cláudia, Fábio Rosendo, Fábio Gordo.
1: Tu colava dele ou ele colava de ti?
0: Acho que a gente colava era da Cláudia.
1: Não, ele colocou aqui, cereja, festa do padroeiro do Mengão, olha só, porque São José da é padroeiro do Flamengo, né? Vai ser um sucesso na Barbacena. Mande um abraço aí pro meu amigo Aguinaldo e avisa que vai sair hoje um peixe ensopado lá no Marcinho.
0: Tô lá.
1: Oh, é só pra torcida do Flamengo, Fábio? Porque senão a gente já vai lá dar um peixe ensopado, rapaz do céu. O meu grande amigo Dado da banda PH7 mandando um abraço pra nós aqui. Dado, um abraço muito especial a você. Obrigado por estar com a gente e uma ótima manhã de quinta-feira. Aguinaldo, quem ainda não adquiriu os ingressos, pode, ainda tem, pode adquirir. Como é que tá esse negócio aí?
0: O Cereja, devido ao sucesso do evento, a gente até aumentou o número, né, de ingressos. Uhum. Né? A nossa meta era 400 ingressos, passamos para 500 ingressos. Tá? Então, quem quiser adquirir o ingresso, pode comprar no minhaentrada.com, que está disponível lá para fazer a compra do ingresso, ou procurar algum dos festeiros. Uhum. Ir na Casa Nova, ou procurar qualquer um dos festeiros para poder... Acredito que alguns têm ingressos ainda à venda, físico, né? E comprar na hora, porque a gente também vai deixar disponível para comprar na hora que chegar no evento.
1: Aquelas pessoas que aguardam, né? Que esperam aí para ver se o dia vai dar bom, aquele negócio todo, então eu vou. Aí tem alguns ingressos que vão. Mas assim, para garantir, compra o seu antecipado, porque já viu, né?
0: É bom procurar, porque a procura está sendo grande. Eu mesmo já fiz mais de 100 ingressos vendidos, né? Então o pessoal está me procurando bastante. Tem alguns festeiros que tem alguns ingressos ainda à venda, tem que procurar, tem que ir, porque o dia vai ser lindo. Uhum. São Judas, né, tá nos brilhantando com um dia excepcional, vai a temperatura acima dos 25 graus.
1: Pois é, até vai dar a previsão é de um graus. Dia quente, né?
0: E como o evento começa a partir das 11 horas, meio-dia, então a gente vai pegar aquela temperatura agradável, gostosa, que todos gostam, né? A gente vai poder largatear muito ali no sol de São Judas e curtir uma festa maravilhosa. Tenho certeza que todos que forem lá vão querer voltar no ano que vem.
1: Ô Aguinaldo, a festa propriamente dita acontece em outubro, né?
0: É, acontece em outubro. Esse ano vai começar com uma data diferente, por causa do ano de eleição, né? Então, geralmente a festa começava antes do dia 28 e encerrava no dia 28. Esse ano ela vai começar no dia 28 de outubro e vai encerrar dia 1º, véspera de feriado de finados. Uhum. Né? Então, a gente vai ter uma programação que a gente já está elaborando com muito carinho também. Já temos uma banda confirmada para o sábado. E o legal da festa, como aconteceu no ano passado, é que a entrada é livre. Uhum. A gente não vai cobrar ingresso. Então a Kátia Flávia já está confirmada para sábado, né? Junto com o DJ Jeff.
1: Muito bom.
0: Então no sábado a gente vai ter esse evento confirmado, inclusive com um patrocínio da Lago Norte, né? Que está patrocinando uma parte da banda Kátia Flávia desde o ano passado. Ele foi no show, gostou e está patrocinando. Isso que é legal, porque o pessoal da Barbacena, todos eles nos ajudando.
1: Não, isso é muito importante. Quando a gente fala em festas, né? E muitas pessoas às vezes têm uma dificuldade muito grande, gente. É porque não é de um dia para a noite que se faz uma festa. Vocês estão reunidos. O ano passado termina uma festa, já começa praticamente uma outra. Então é um ano de trabalho. É de reuniões, de decidir, de saber o que é que vai fazer, de saber aonde vai pisar, o que é que pode se fazer, enfim. Mas é uma festa realmente que, nos últimos anos, e principalmente o ano passado, ela cresceu muito na Barbacena. Né? Nós tínhamos até então, não desmerecendo aqui nada, não estou aqui desmerecendo, mas era uma festa mais, digamos assim, módica e tal. E ela teve um crescimento muito grande e isso faz com que você leve muitas pessoas para Barbacena, para conhecer a igreja da Barbacena, para conhecer o salão da Barbacena. Gente, ele é muito, muito bom. Ele é amplo, tem uma cozinha fantástica, tem todos os apetrechos lá de cozinha, né? E então, assim,

0: é muito importante que a gente tenha essas nossas comunidades, né? Eu não digo no interior, mas as nossas comunidades que têm as suas capelas, como São Judas Tadeu na Barbacena, fortes. Isso é importante, né? Porque quem ganha é a comunidade católica
1: sem que dúvida, está inserida. Sem dúvida, Sérgio, sem dúvida. A festa do ano passado foi um diferencial porque foram mais de 30 festeiros também, né? Uhum. 70% dos festeiros do ano passado estão conosco. Estão de volta.
0: E a pessoa pagou até uma festa.
1: Eu estava como coordenador ano passado, fiquei como coordenador esse ano de novo, né? Então a gente está com as mesmas ideias. A gente, na verdade, está evoluindo, né? A gente fez uma festa diferente ano passado, e a gente tá corrigindo os erros do ano passado, né? E colocando, a gente não vai acertar sempre, mas a gente tá procurando sempre acertar. O mais importante é que a gente tá conseguindo resgatar a família para dentro da igreja de São Judas. Uhum. Né? O pessoal estão participando. Tanto que a gente tem hoje uma catequese com várias crianças participando. Foi promovido agora jiu-jitsu lá dentro do salão, aulas de dança. Quer dizer, a gente está começando a animar novamente a comunidade. Mas importante até para trazer as pessoas da própria comunidade que tinham se afastado um pouco e voltando para a igreja. Isso é muito importante. A gente está com as missas sempre cheias, isso que é muito mais gratificante, né? Mudamos o horário, estamos ajeitando algumas coisas. Então, todo esse trabalho que o Alexandre está fazendo no CPC é importante. Uhum. Mas é que eu digo, é cara nova, gente nova, com ideias novas. Isso é sempre para somar. Inclusive, esse ano a gente tem festeiro mirins.
0: Exato, então
1: já tá, né? As crianças já estão aprendendo,
0: afilhado,
1: né?
0: Meu afilhado Davi
1: é festeiro mirim. Né? Isso é importante porque a gente vai começando a educar. Já
0: cultiva isso.
1: E colocando na cabeça das crianças a cultura que tem que ser. E é importante isso, porque a gente, num mundo muito digital hoje, tudo é diferente, não tem mais comunicação, não tem mais convívio. O Sandro aqui, ó, várias pessoas que a gente se via, se cruzava e não conversava. Hoje a gente virou um grupo de amigos, né? Um grupo de amigos desde o ano passado, que é um grupo de amigos que são os festeiros, que estão sempre em contato, sempre fazendo alguma coisa, e isso é importante. O mais importante disso é resgatar esse princípio da família, da amizade, da colaboração, da solidariedade, que é o que estava faltando na Barbacena. Uhum. A gente sabe que os festeiros tiveram dificuldade nos outros anos, e porque tinha suas limitações. E a gente está querendo ultrapassar essas limitações e fazer o crescimento da capela, fazer o crescimento da comunidade, trazer tudo aquilo que já teve antigamente e a gente está resgatando. Como a festa de Santo Antônio, como a festa da Nossa Auxiliadora, do Divino, isso tudo é importante. Porque as festas religiosas de Laguna sempre foram importantes para o município.
0: É verdade.
1: Sempre foram. Que deveria estar em todo o calendário cultural. Uhum. E o que você colocou ali, ou seja, que é o mês do aniversário da cidade, de a gente colocar isso, eu acho que tem que conversar com a prefeitura, o governo acho que tem que participar disso aí, ele está nos ajudando também com a estrutura ali de palco, tendas, né, que vão ter ali externo, mas acho que a gente tem que colocar no calendário, acho que isso tem que estar no calendário cultural mesmo. Porque feijoada é uma coisa cultural. Uhum. Acho muito importante isso.
0: E o importante disso tudo, né, é a cultura da tradição da festa religiosa que nós temos, né? E Barbacena está sendo muito forte ali com relação à festa de São Judas Tadeu. E nada mais justo, você tem uma festa que vai acontecer em outubro, mas um evento que acontece praticamente em julho, que é o mês de aniversário do município de Laguna. Então, acho que é importantíssimo que, de repente, para anos vindouros, né, a gente pode ter aí essa festa acontecendo. Então, a festa, que eu digo, dentro de um calendário aí, que é importantíssimo, né, com relação principalmente a o aniversário da cidade ou dentro da Semana Cultural, enfim, acho que é importante essa conversa com o poder público, com as pessoas que vão estar lá o ano que vem, com o CPC, com o Alexandre, né, que é uma pessoa que tem uma mente muito aberta. O Alexandre tem umas ideias muito boas, né, que a gente eu gosto muito de conversar com o Alexandre, que às vezes a gente tem uma visão de uma coisa, o Alexandre tem uma visão completamente diferente, e ele faz com que a gente, não é que a gente mude de ideia daquilo que pensava, mas a gente passa a ver, a ter uma visão ampla, né, porque ele, como empresário e como uma pessoa ligada no dia a dia de tudo, né, ele tem uma visão ampla de muitas coisas. Então, aliás, ô Alexandre, eu tô com saudade de lá no sítio, né, rapaz, não fui mais lá, rapaz.
1: Ah, lá, mas a porta da Alexandre tá sempre aberta.
0: Tá sempre aberta,
1: todo mundo,
0: eu sei disso. Não, ele me convidou vários. Eu queria aqui pedir desculpas no ar, ao vivo, porque ele me convidou para vários jogos lá do Brasil e eu não pude ir, que já a gente tinha outros compromissos, mas ele, o Alexandre, talvez na próxima Copa eu vou ver o jogo tudo aí, quem sabe dá sorte pra nossa seleção, né? Porque olha, vou te contar uma coisa. Aguinaldo, queria, você falou do Sandro, né?
2: O Sandro,
0: ele tá filmando aqui, gente. Quando o Aguinaldo fala aqui, ó, o Sandro ali, o Sandro tá filmando tudo aqui, né? Pra depois botando, vai passando fantástico.
1: Não, a equipe é boa. A equipe é boa. Muito
0: são
1: boa.
0: São 30 festeiros, é isso?
1: 38 festeiros.
0: 38 festeiros.
1: Fora os mirim.
0: É um pessoal que trabalha muito mesmo. Gente, feijoada, sábado agora.
1: 18 de julho, a partir do meio-dia. E é interessante porque são uma banda de Tubarão, duas bandas de Laguna, mas é, músicas que tem tudo a ver com feijoada, né? Que é o samba. Então, trem de samba. São
0: trem
1: os
0: de samba de Tubarão.
1: É uns guri muito bom, tocam muito bem, são bem animados. O Ed Carvalho, que todo mundo conhece, que vai vir com a banda dele também, para animar a festa, para tirar um pouquinho do samba e ter um outro estilo musical, né? E depois encerrando com o nosso querido grupo Tentação.
0: Muito bom.
1: Meu compadre Thales, né? Batizou meu filho, sabia, Sérgio?
0: Thales é, rapaz.
1: Batizou meu filho, não, compadre. Ele me chama de Cadeirudo. Um apelido que eu adquiri quando fiquei ali na galeria durante quase 5-6 anos ali. O meu apelido para eles é Cadeirudo. Mandou um áudio, ô Cadeirudo, assim, meu Deus, faz tempo que eu não escuto esse apelido.
0: O Thales é gente finíssima, né? Vascaíno, viu?
1: Vascaíno, é, era eu flamenguista, ele vascaíno, imagina a confusão, né?
0: É, não, assim que é bom, rapaz. Hoje, inclusive, o pessoal vai se reunir lá no Trabucão pra ver o jogo do Vasco. Ah, já sofri mesmo.
1: Mas, Cereja, assim, ó, esperamos que todos participem, né? Vai ser um grande evento, um evento familiar, um evento com muita alegria. Vamos estar todos os festeiros lá de braços abertos para receber a todos que vão participar desse nosso evento e que a gente consiga agradar a todos.
0: Aguinaldo, só reforçando os ingressos ainda com os festeiros, procura
1: ingresso
0: lá.
1: Com festeiro, no minhaentrada.com também está disponível, né, os ingressos. Então, na Casa Nova, se quiser, alguém que estiver aqui no centro, procura a Daiane ali na Casa Nova, né? Que ela também pode indicar quem tem o ingresso. E tem vários festeiros, a gente tem mais de 30 festeiros com ingressos. E aí tem o nosso contato também, e a gente pode até passar o telefone. Posso passar o telefone aqui, Cereja? Aqui,
0: claro!
1: Ó, o número aqui, ó, pode ligar por...
0: Deixa eu marcar aqui também.
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1: 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Liga, quem tiver dificuldade em encontrar ingresso, é só ligar para mim que eu vou até o local e levo o ingresso.
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1: Saindo daqui, eu vou lá no Leza, que vai comprar dois ingressos também. Dois ingressos.
0: Ô, Leza, compra quatro já, né? Leva a mulher, os filhos lá, já compra quatro. Rapaz.
1: Grande parceiro, filho do seu Amadeu, que foi um guerreiro, né?
0: Beleza, gente,
1: em São Judas, então está sempre participando também conosco.
0: É um cara também que movimenta ali a Barbacena com aqueles rodeios que ele faz ali. Eu vou praticamente em todos. A gente fica naquela barraca junto lá, né? A barraca só tem gente boa, né, rapaz?
1: E tu sabe que aquele evento ali, o pessoal às vezes não faz, olha, acha que é uma coisa pequena, mas é uma coisa bem interessante,
0: bem legal,
1: tá?
0: Interessante.
1: Muita gente que passa ali, que vem visitar a nossa empresa lá, olha, mas chega a parar o carro e fica olhando, o pessoal laçando. É um evento diferente dentro da cidade, porque exato. A gente acha que a Barbacena...
0: E família,
1: fala,
0: que a gente fica lá em família.
1: Família, é muito legal.
0: A gente leva os filhos, leva os amigos.
1: E é interessante essas pessoas novas aqui da cidade sempre inovando, né? Fazendo alguma coisa
0: O Fábio fazendo carreteiro, né?
1: Ah, o Fábio. O Fabinho, ele só não consegue laçar o boi, né?
0: Mas não. O meu compadre laça bem, né? O meu compadre laça bem. Quando ele não consegue chegar pro campeonato, ele compra o troféu pra trazer pra casa. É isso. Não, tipo, brincadeira à parte aqui, viu, Fábio? Depois ele me pega aqui, vou te contar. Ô, Barbacena. Barbaridade. Aguinaldo, queria agradecer a disponibilidade de vir até aqui. Um abraço a todos os festeiros de São Judas Tadeu, que Deus possa abençoar aí com muito sucesso esse evento de vocês agora no próximo sábado, se Deus quiser.
1: Cereja, só quero.
0: E só reforçando aqui, nós estamos de portas abertas. Quando sair a programação oficial, traz pra gente, a gente divulga aqui para que todos possam saber da programação oficial da festa também.
1: Sem dúvida.
0: Tá aberto aqui.
1: Eu só queria agradecer o espaço e também fazer um agradecimento aqui no ar a todos os festeiros que estão empenhados e trabalhando para que esse evento seja um sucesso. Uhum. Não vou citar nome porque são muitos, não, mas quero agradecer do fundo do coração cada um festeiro que da sua maneira, da sua possibilidade está se dedicando e trabalhando para que esse evento seja um sucesso e que a festa em outubro seja um outro sucesso. É isso que eu quero agradecer de coração, em nome de todos os festeiros também, de todos os CPC, agradecer muito ao Alexandre, que é um parceiraço mesmo, ideias sempre inovadoras e sempre com muita garra. A Vânia também, que trabalha muito também em prol da igreja. Verdade. Eu acho que é isso que a gente precisa, resgatar essa religiosidade dentro da família, que é para poder a gente ter um coração mais puro e um coração mais alegre, porque a solidariedade é o que move as coisas aqui no mundo. A gente precisa muito disso.
0: É
1: no meio de tanta guerra, no meio de tanta confusão que acontece no planeta, acho que a gente precisa disso. Agradeço demais de coração, Cereja, um grande parceiro, sempre foi um grande parceiro.
0: Tamo junto.
1: Conheço de longas datas,
0: é
1: Paulo Cereja. Já trabalhamos juntos, já fizemos festa juntos, já fizemos muita coisa juntos.
0: É verdade.
1: Coração. Obrigado, Cereja.
0: Nós é que agradecemos. Aguinaldo, leva um abraço a todos os festeiros. Sucesso na festa e sucesso agora primeiro, né, na feijoada que acontece sábado agora a partir das 11 horas da manhã. Vão estar abertos os portões. A festa começa a partir do meio-dia. Trem de samba, meu grande amigo Ed Carvalho, que é vascaíno também. Rapaz, em tudo quanto é lugar tem vascaíno. O meu amigo Ed Carvalho e depois o Grupo Tentação. Feijoada sendo servida do meio-dia até
1: as... vascaíno.
0: Quem?
1: O Tentação,
0: Thales também é vascaíno, claro que sim. O Gugu é Botafogo, aí tem o Piero que é vascaíno, aí tem o Paulinho que é Flamengo, e assim vai indo, rapaz. Então, todo mundo convidado, feijoada de São José Tadeu no próximo sábado. Muito obrigado ao Aguinaldo, um abraço aos festeiros aí, e a gente espera e temos certeza que vai ser um sucesso absoluto. A gente vai para o intervalo comercial e na volta tem mais para você, tem a previsão do tempo já. E tem ainda, né, as tratativas do município de Laguna com relação à prevenção do El Niño, né? O El Niño está vindo aí, tem muita gente preocupada com isso, cidades estão, né, fazendo as suas ações e Laguna não é diferente. A gente fala sobre esse e outros assuntos já, é depois do intervalo, fique aí.
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2: Muito bem, são 7h48. Bom dia para você, uma excelente manhã. Estamos de volta aqui depois de conversarmos aí com o Agnaldo, né? Festeiro aí de São Judas Tadeu com relação à festa. E, claro, principalmente com relação à feijoada aí do próximo sábado. Meu grande amigo Jairinho Andrade, bom dia. Ronildo Machado, Dado da banda PH7. Meu grande amigo Valério Tomás, indo trabalhar e nos ouvindo. A Neninha tá aqui no bairro Progresso também ouvindo a gente. O Elíbio e a Márcia, aquele abraço muito especial. Repito aqui um abraço pro meu grande amigo Alexandre, a Vânia, todo o pessoal aí, muito obrigado por estarem conosco. Fabinho Rosendo, o Chelo, meu grande amigo Chelo da Baixela, o Ricardo da Iscaíne, Lourenço Fernandes, Adriano Arão. Alô, Adriano, é o Nano, bom dia. Alô, seu Arão no Magalhães, aquele abraço, bom dia. Também aqui, ó, a minha amiga Améry e o Antônio ali no bairro Portinho. Inclusive, mandaram uma foto pra mim do antigo, a antiga sede do Clube Anitta, que é aqui no Campo de Fora. Que tá, gente, tá um perigo passar ali na frente, né? Você tem um trânsito ali, passando carros, caminhões e tudo mais, e tem aquelas trepidações, né? E olha, vou até passar aí pro pessoal da Defesa Civil dar uma olhada com carinho. Aí, meu amigo Elton, inclusive, se estiver me ouvindo, daqui a pouco eu mando a foto pra você, Elton, porque é bem complicada a situação ali, né, da antiga sede do Clube Anitta, né, que, olha, né, quem passa embaixo ali tem que ficar muito ligado, passa bem longe, porque, né, perigo aí de cair mesmo, né? Então temos que ter essa prevenção com relação a isso. Obrigado, Mary, obrigado, Antônio. O João da Panificadora Pão do Dia, muito obrigado. O Rafael Fraga tá na escuta com a gente, muito obrigado, Rafael. Um bom dia aqui pro o meu grande amigo Rogério, ali da Comercial Silvio Castro, o Zezo da família Butiá Laguna, seu Reginaldo, aquele abraço, bom dia. O meu grande amigo Nelson, ali do Giras Bike, tudo de bom aí. O meu grande amigo e xará, o Paulo, comentando sobre a Argentina, diz ele que a Argentina mostrou muita raça ontem, verdade, bota raça nisso, né? Um bom dia aqui pro Daniel do bairro Progresso, Juca no Mato Alto, o Marcelo em Capivari de Baixo. Olha, já já nós temos aqui, ou teremos aqui, a previsão do tempo com o Peter Scheuer. Antes eu quero trazer uma informação, tem muitas pessoas aí perguntando com relação a El Niño, isso, aquilo. Bom, a Prefeitura de Laguna ampliou as ações preventivas aí para reduzir os impactos das chuvas previstas em razão da influência do El Niño. Além dos serviços de manutenção da rede de drenagem realizado pela Secretaria de Obras, a Defesa Civil do município iniciou o planejamento de medidas integradas com outros órgãos para fortalecer a resposta a eventuais situações de emergência. Entre janeiro e maio deste ano, o município executou mais de 130 intervenções na infraestrutura pluvial, incluindo limpeza e manutenção de bocas de lobo, desobstrução e recuperação de redes e drenagem, instalação de novas tubulações e implantação também de novos pontos de captação de águas pluviais. Somente neste ano, mais de 250 bocas de lobo passaram por limpeza. Na Praia do Mar Grosso, inclusive, 7 pontos de drenagem estão sendo recuperados para melhorar o escoamento aí de toda a água. Os trabalhos foram realizados em bairros como Mar Grosso, Centro, Portinho, Magalhães, Progresso, Vila Vitória, Cabeçuda, Campo de Fora, Bananal, Esperança, Jardim América, Ponta da Barra, Caputera, Itapirubá, Campos Verdes, Ponta das Pedras, Santa Marta Pequena, além de importantes avenidas e ruas do município. Como parte da preparação para o período de maior volume de chuvas, a Coordenadoria Municipal de Proteção e Defesa Civil também se reuniu com representantes da Marinha do Brasil na sede da Delegacia da Capitania dos Portos. E esse encontro tratou aí da elaboração de um plano integrado para ampliar a capacidade de resposta em caso de desastres, com definição de estratégia de apoio logístico e operacional. De acordo com o coordenador da Defesa Civil do município de Laguna, o Elton Cardoso, nessa reunião foi destacada a importância do planejamento prévio e também da adoção de ações preventivas, além, é claro, de uma aproximação aproximação entre os órgãos para garantir um suporte logístico em eventuais operações. Essa parceria, inclusive, prevê uma participação mais efetiva da Marinha nos planos de contingência do município, com apoio em operações terrestres e aquáticas, além da realização de treinamentos para agentes da Defesa Civil sobre segurança e operação de embarcações, ampliando assim a preocupação das equipes para ocorrências em rios, lagoas e também em áreas costeiras. É muito importante que tenhamos esse discernimento com toda certeza, né? Sempre é bom prevenir. 7:54. Tá na hora agora da gente saber, né? A gente falou de El Niño aí e tudo mais. Tem a previsão do tempo. O meteorologista Peter Scheuer tá chegando.
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0: Bom dia! Uma massa de ar seco e quente proporciona o domínio do tempo bom, tempo firme ao longo dessa quinta, sexta e fim de semana. A temperatura lá sobe. Hoje a máxima deve chegar tranquilamente à marca aí dos seus 28, 27 graus, só nas praias aí que ainda é frio. Nas praias aí não passa muito aí dos 20 graus, né? O vento predominante do quadrante norte a nordeste é um vento assim bastante variado. Em alguns momentos, as rajadas, elas devem chegar aos 30 km por hora, em outros momentos, nas praias aí pode chegar até os 50. E o mesmo padrão se repete ao longo dessa sexta, sábado e domingo. O calor acaba predominando. A temperatura, ela segue próxima ou acima dos 30 graus e praticamente o tempo todo é relativamente aproveitável. E esses ventos que sopram de norte a nordeste que acabam sendo bem persistentes. Então, um mini verão entre essa sexta, ou melhor, quinta, sexta e fim de semana. E lembrando que ali no domingo, em direção à segunda-feira, tem algumas pancadas previstas, só que são pancadas passageiras isoladas, tá? Mas acredito que não atrapalha. E mais ou menos ali por terça-feira, começa a ter influência de uma área de baixa pressão. Volta a ter chuva em todo o estado, chuvas que podem vir acompanhadas de trovoadas, alguns temporais localizados. O mar segue com altura de ondas que varia entre 1,5 metro, 1 metro a 1,5 metro, com picos de 2,5, principalmente em alto mar por conta desse vento mais forte. Peter Scheuer, meteorologista, com a previsão do tempo.
2: Muito bem, obrigado, Peter, pela participação conosco aqui, trazendo as informações da previsão do tempo. Meu amigo Júlio Alano, aquele bom dia, muito obrigado por estar conosco. O Queco, botafoguense, né? Colocou aqui pra gente, vamos passar aqui pro Elton da Defesa Civil, né? Cereja, em frente ao Mercado MAP, aliás, um abraço a todos do Mercado MAP, tem um bueiro e até ontem nunca houve uma limpeza ou alguém da prefeitura para fazer uma vistoria. Vamos passar então ali que é um, né? No bairro Progresso aqui e automaticamente você tem muitas ruas ali e tal e é muito importante que se tenha a limpeza aí desses bueiros aí, como se fala na gíria, né? Ô, Queco, um abraço, muito obrigado e um abraço a todos aí. O Carlos também cobrando aqui ações mais enérgicas da prefeitura em cobrar o governo do estado com relação ao fechamento aí da ponte de Cabeçuda, né? Cobra ele aqui e tudo mais. Nós estamos já no ano pré-eleitoral, né? Então a gente não pode se falar muito aí com relação principalmente a quem já é pré-candidato ao governo do estado ou a senador ou a deputado estadual ou a federal, porque já estamos numa campanha pré-eleitoral, tá bom? Então, a gente tem que se resguardar de algumas falas aí, porque senão fica complicado pro nosso lado aqui. Mas, dito isso, fechamos o nosso Jornal da Mix. Muito obrigado a você que esteve conosco, obrigado pela companhia, meu agradecimento e o meu respeito a você e o desejo de uma grande quinta-feira. Vai lá, aproveite seu dia. Amanhã, 7 da manhã, a gente volta para fechar a semana aqui no Jornal da Mix.
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2: 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Bora lá então. São 8:05. Tá no ar o Pede no Zap. E aí você sabe, né? Você é o nosso programador, a nossa programadora a partir de agora. Sempre a gente tem aqui os pedidos musicais. Galera que envia os seus áudios pra gente, automaticamente pedindo aquela música que gosta dentro aqui do playlist da Mix, que é extenso. Aí tem tudo que você gosta, com toda certeza. Pede no Zap, tá no ar de segunda a segunda, todo dia, 8 da manhã, e de segunda a sexta-feira, às 8 horas da noite, para você ter vez e voz aqui na programação do Mix. Vamos começar então, hoje é quinta. Isabela, chega mais aí, você é quem vai abrir o lacre do nosso Pede no Zap desta manhã. Bom dia, Isabela.
3: Aqui é Isabela, eu escuto a Mix todos os dias, quero escutar qualquer uma do Charlie Brown Jr.

0: Era da Mix, meu nome é Carlos Alberto, tô ouvindo aqui do trabalho aqui, espero que vocês toquem essa música pra aqui, In The End, do Linkin Park, valeu!
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0: Ana Paula, pedindo uma música que se tornou o hit aí dos ingleses na Copa do Mundo. Só que ontem não deu pra Inglaterra, né? Deu Argentina. Aliás, Argentina e Espanha na final da Copa do Mundo. Domingo, já a partir das 14h, a Mix transmite aí com a narração do Bruno Cantarelli e toda a turma do Charla Podcast. Então agora, Ana Paula, o pedido musical é com você.
1: Oi, Mix, aqui é a Ana Paula. Queria pedir a música Wonderwall do Oasis.
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1: Mix, agora são 8h28. A primeira parte do Pede no Zap foi com esse som aí do Maroon 5, Girls Like You. A gente fatura um bocadinho na volta. Tem mais pedidos musicais aqui no Pede no Zap.
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2: Mix, agora são 8h34 para você, bom dia. Iniciamos agora a segunda parte do nosso pede no zap desta manhã de quinta-feira. E trazendo já direto a participação aqui do Bruno.
3: Bom dia, Rádio Mix. Aqui é Bruno de Assis. E queria ouvir a música da banda O Rapa, O Salto.
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1: Mix, agora são 8h46, o som de Beyoncé por aqui com o Eagle. A gente vai prosseguindo, trazendo mais músicas, mais participação. O Rômulo agora pede aquela clássica que a gente tanto adora tocar aqui na Mix.
2: Fala, Mix. Aqui é Rômulo, de Tubarão, Santa Catarina. Toca uma do Queen. Um abraço.

0: no zap com ela, Filomena.
1: Bom dia, Rádio Mix, aqui é a Filomena. Toca uma pra nós aí, do CPM 22. Valeu.

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1: Mix, agora são 9 horas com pontualidade. Fechou por aqui o Pede no Zap desta manhã, com o som aí do CPM 22, dias atrás. Logo mais, 8 horas da noite tem, e amanhã, coladinho com o Jornal da Mix, 8 da manhã, também tem Pede no Zap pra você.
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0: Amanhã,
1: Kelly Clarkson por aqui. Depois do intervalo comercial, hoje é quinta, então já já tem o baú da Mix Express.
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Bom dia pra você, Paula Mix tá no ar, então é hora de voltar lá pros anos 2000 com uma das músicas mais marcantes do YouTube, Walkin' On. A canção foi inspirada na ativista de Mianmar, que na época vivia numa prisão domiciliar por defender a democracia no seu país de origem. E a letra, né, transmite uma mensagem de coragem, esperança e perseverança, incentivando, é claro, a seguir em frente, mesmo diante de muitas adversidades. E com o passar dos anos, o U2 passou a dedicar a música Walkin' On a diferentes pessoas e causas que simbolizam força e resistência, tornando assim a música um verdadeiro hino de superação e que a gente curte a partir de agora no baú da Mix Express. Bora lá curtir dos anos 2000, Walkin' On com U2, aqui no baú da Mix Express.

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0: o som do Ja Rule por aqui com What Is Love. Depois do intervalo comercial a gente volta. Tem mais pra você na nossa manhã. Fica aí.
1: 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E uma lembrancinha inusitada virou febre, sabe por causa de quem? Do Erling Haaland. É que o atacante da Noruega desembarcou no país carregando um guaxinim empalhado que segurava uma garrafa de uísque vazia. Ah, foi o que bastou pra imagem viralizar nas redes sociais e fazer com que o tal guaxinim se esgotasse. É, na loja onde ele foi comprado não tinha mais não, viu? E o bichinho não é barato não, $750, quase R$4.000, gente. E de acordo com a dona da loja, o guaxinim é limitado, porque o taxidermista, você sabe o que é isso? É aquele cara que empalha animais. Então, esse cara aí já se aposentou, ou seja, não tem mais guaxinim empalhado. Você que queria comprar o seu, vai ficar sem, viu? Ah, eu sei que você queria. Quem nunca sonhou em ter um guaxinim empalhado segurando uma garrafa de uísque vazia? É algo que todo mundo quer na vida, né? O Erling Haaland.
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4: A Argentina está na grande decisão mais uma vez. A seleção Alpiceleste buscou uma virada contra a Inglaterra e carimbou o passaporte para a finalíssima. O herói da classificação foi Lautaro Martínez, que balançou as redes nos acréscimos para garantir o triunfo por 2-1 e evitar que a Argentina seguisse para mais uma prorrogação. Além da vaga garantida, a vitória recolocou a equipe na liderança isolada no ranking oficial de seleções da FIFA. No próximo domingo, a Argentina enfrenta a Espanha num duelo que promete, já que

0: Espanha quer defender a invencibilidade e a Argentina ser bicampeã. Eu sou Melina Calduro, de Atlanta, a caminho de Nova York, para a Caerte em Campo.
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0: com Man I Need.
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2: Mix agora 1 em ponto. Tá começando mais uma edição do Super Mix. 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
1: Mix e o som do Jay-Z, Alicia Keys, Empire State of Mind. Vamos lá, que tem caixa de som da Aiva. E a gente vai sortear essa caixa no dia 31. Você vai fazer o seguinte, vai mandar seu nome pro sorteio, tá? Nome completo, hashtag prêmio do mês na Mix, só mandar no nosso WhatsApp, 11983408000.
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1: Mix e o som do Weekend, Blinding Lights, 1h39, caixa de som da Aiva. Pois é, essa que tá por aqui a gente vai sortear pra você no final do mês e ainda de quebra.

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0: Mix agora 12h23, tá aí o Maroon 5, Sugar. Já já a gente volta com mais músicas na programação da Mix.
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2: E uma lembrancinha inusitada virou febre, sabe por causa de quem? Do Erling Haaland. É que o atacante da Noruega desembarcou no país carregando um guaxinim empalhado que segurava uma garrafa de uísque vazia. Ah, foi o que bastou pra imagem viralizar nas redes sociais e fazer com que o tal guaxinim se esgotasse. É, na loja onde ele foi comprado não tinha mais não, viu? E o bichinho não é barato não, $750, quase R$4.000, gente. E de acordo com a dona da loja, o guaxinim é limitado, porque o taxidermista, você sabe o que é isso? É aquele cara que empalha animais. Então, esse cara aí já se aposentou, ou seja, não tem mais guaxinim empalhado. Você que queria comprar o seu, vai ficar sem, viu? Ah, eu sei que você queria. Quem nunca sonhou em ter um guaxinim empalhado segurando uma garrafa de uísque vazia? É algo que todo mundo quer na vida, né, o Erling Haaland?
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6: Guerra das Malvinas volta a ser pauta no confronto entre Argentina e Inglaterra. Essa guerra é uma polêmica, é uma grande rivalidade entre os dois países. E a Argentina não perdeu tempo. A comemoração pela vaga na finalíssima pode acabar custando caro para a seleção sul-americana, porque logo após o apito final, os jogadores estenderam uma faixa fazendo a alusão às Ilhas Malvinas, o que é um assunto estritamente proibido pela FIFA devido às manifestações políticas. A comemoração pode sim trazer uma punição tanto para a seleção argentina quanto para os jogadores que estavam comemorando com a bandeira, inclusive o próprio Messi. Eu sou Melina Calduro, de Atlanta, a caminho de Nova York, para o Acaerte em Campo.
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0: Mix, agora 12h56, Olivia Dean, Man I Need.
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0: completo com a hashtag Prêmio do Mês na Mix. Pronto, já vai estar concorrendo e no final do mês você fica sabendo quem leva pra casa esse super prêmio, uma caixa de som Aiva. Pra começar muito bem o Super Mix, tem Cássia Eller.
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0: Mix agora 3h58, Teddy Swims, The Bad Dreams. Já já a gente confere mais músicas juntos aqui na Mix e tem as três músicas mais pedidas da história da Mix.
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3: A derrota dolorosa da Inglaterra para os argentinos vai render muito assunto ainda. O craque inglês Jude Bellingham, o queridinho da torcida, perdeu completamente o controle após o apito final. Em meio às comemorações no gramado, o camisa 10 inglês deu um tapa na cabeça do lateral Valentim Barco, que é reserva da seleção argentina e que estava próximo a ele. A agressão gerou um desentendimento generalizado entre os atletas. A comissão disciplinar deve agir nas próximas horas. Bellingham corre o risco de pegar uma punição pesada por conduta violenta. Uma despedida desnecessária, principalmente para ele, que vem se destacando e ainda tem o jogo do terceiro lugar que acontece em Miami. Eu sou Melina Calduro, de Atlanta, a caminho de Nova York, para o AKERT em Campo.
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0: Essas foram três das mais pedidas por você em 2011. A qualquer momento tem mais. 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
1: Mix agora 4h39, Davis e Tense, Ray Dance. Já a gente confere mais músicas aqui na Mix, então não sai da sintonia.
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1: E hoje, aqui no nosso programa diário, contamos com a presença da influenciadora do momento, a Gabriele Martins. Conta para a nossa audiência como você conseguiu se destacar tanto nas redes sociais. Gabriela? Ô, Gabriela?
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0: Hendrix na primeira posição, Bruno Mars e Rosé, essa dupla cantando aí, PT. A gente volta amanhã com mais Top Mix pra você.
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0: 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Vamos falar sobre música? Segundo o jornal britânico The Sun, o tão aguardado novo disco de Rihanna deve ser inspirado na banda Queen. É verdade. Ainda de acordo com a matéria, a cantora está trabalhando muito no próximo álbum. Uma fonte, inclusive, disse que o som da Rihanna mudou muito ao longo dos anos e garantiu que ela tem se inspirado em Freddie Mercury, o vocalista do Queen. Boatos ainda dão conta de que o novo disco de Rihanna deve

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11: Este é o Mundial dos Recordes para a Argentina. Depois de mais uma classificação, os nossos vizinhos alcançaram uma marca emblemática que pertencia de forma isolada ao Brasil. Agora a seleção argentina se iguala aos brasileiros em número total de finais disputadas no maior torneio de futebol. São 8 decisões para cada seleção. A Argentina reforça o momento da equipe que agora busca a quarta estrela. Os argentinos terão a chance de transformar mais uma final em título e ampliar uma das fases mais vitoriosas da história da escaloneta. Eu sou Melina Calduro, de Atlanta, indo para Nova York para o Acaerte em Campo.
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1: Vamos lá, meu nome é Gisele Souza, tenho 38 anos. Pra quem me ouve aqui no Mix Tudo todos os dias de segunda a sexta, saiba que eu não só sou apresentadora desse programa, como eu tenho um estúdio na minha casa e eu gravo pra grandes marcas desse Brasil, propagandas que vão pra TV, chamadas de TV. Ah, tem outra coisa que eu sei fazer também, sou atriz. Então, atenção você aí, ô diretor, que tá escrevendo as novelas das 9, sabe, da Globo, 7, também sou atriz. Nunca atuei, mas tem DRT, entendeu? Outra coisa que eu sei fazer muito bem, sou apresentadora, cara, com apresentadora de vídeo também. O que mais que eu sei fazer? Ah, eu acho que é só isso. Acabou? Já deu 30 segundos? Boa, então agora é a vez do Caco. Vai, Caco. Boa,
2: oi, galera.
1: Cronometrou.
2: Posso então? Vai lá. Oi, galera, meu nome é Caco Grandino, sou músico, sou apresentador, sou empresário, sou investidor anjo. Eu adoro Bitcoin, gosto de jogar bola às quartas-feiras. E assim, eu sempre tento aprender uma habilidade nova. Então, se você tiver aí alguma oportunidade dentro da sua empresa e estiver precisando de uma pessoa que gosta de aprender e consegue entregar...
1: Já deu 30, né, Yas?
2: Já. Ô, louco, vocês me engolgaram assim antes de acabar meu tempo.
1: Eu tô adorando aí, Yas. Fala aqui, Yas, quanto tempo que a galera tem hoje? Fala só o tempo.
3: 30 segundos.
1: Se vira nos 30. Hoje é dia do... comerciante.
2: Dia do comerciante.
1: Salve pra todos os comerciantes desse Brasil. E sabe uma coisa que um comerciante precisa muito? E eu acredito, principalmente hoje com tanta tecnologia, Caco, rede social pra lá, rede social pra cá, muita gente acha que a propaganda no rádio não faz efeito.
2: Ah, tá.
1: Pois hoje vamos provar o poder do rádio. O que tá valendo a partir de agora, aproveitando o dia do comerciante? Em 30 segundos, você que é empreendedor desse Brasil todo, vai mandar um áudio no arroba Mix Tudo na Mix, dizendo sobre a sua empresa, os seus serviços de uma maneira inteligente.
2: De uma maneira inteligente. No meio do business, que eu gosto de adorar, adoro falar business, tem um negócio chamado Elevator Pitch. Que é assim, você tem pouco tempo pra vender seu peixe.
1: É, venda seu peixe.
2: Venda seu peixe. E é assim, você tá falando com a Rádio Mix, a gente tá em 47 cidades.
1: Do Brasil.
2: E, assim, eu não sei se você sabe, aqui a gente também, né, tem, assim, os spots de 30 segundos, que pô, você pode vir aqui com o nosso comercial e veicular, mas hoje é seu dia.
1: Cara, hoje o nosso diretor autorizou a gente presentear você, que é empreendedor, comerciante, com 30 segundos vendendo teu peixe aqui no ar. Só que tem o seguinte, venda bem, porque vai passar por uma curadoria.
2: Vai
1: a Yas
2: passar.
1: Tá aqui, a Yas, a nossa produtora, e ela vai analisar os áudios mais legais. Então, se você tem um supermercado, por que que eu tenho que comprar no seu supermercado? Se você é cabeleireira Leila, por que que eu devo cortar o meu cabelo com você? Só não esqueça que tem que ser em 30 segundos, tem que ser de forma criativa, tem que falar o seu negócio e a cidade que você atua. Se for e-commerce, também fala, porque o Brasil inteiro tá aqui, beleza?
2: Exatamente. E outra coisa, você pode colar com a gente também no nosso novo canal do YouTube, então já entra aí, youtube.com/@mixtudonamix. A galera já tá chegando aqui, lembrando que entrou no nosso novo canal, que a gente tá de casa nova, aliás, o programa cresceu tanto que a gente precisava do nosso espaço, né,
1: Kelly? Nossa, inclusive, gente, peraí que a gente vai vender o nosso peixe agora. Duvido, você entrar agora no youtube.com/@mixtudonamix, porque esse lugar é o melhor lugar de todos, é o lugar do nosso programa, é o lugar de bastidor, é onde você consegue conversar comigo, com o Caco, com a Yas, a nossa produtora, a gente consegue ler os seus comentários, você será notado e notada. Então, se você quer fazer parte da resenha Mix Tudo, não só no rádio, mas também nesse backstage, ou seja, por trás aqui mesmo, né, do áudio, da voz, cola com a gente no youtube.com/@mixtudonamix, levanta a mãozinha que a gente vai te ver e vai mandar um beijo pra você hoje, ok, ok?
2: Ok, ok, agora o microfone é seu, o espaço tá aberto, bora vender seu peixe hoje na Rádio Mix e no Mix Tudo.
1: Ah, mas Giza, Caco, não sou comerciante, não tenho um negócio, eu não participo do programa? Participa. Uma das coisas mais difíceis nesse mundo é encontrar um bom fornecedor, então se você tá precisando de qualquer tipo de trabalho, de produto, hoje é dia de falar assim, ó, salve galera, aqui é a Giza, tô à procura de um carpinteiro e não tô achando, eu sou de tal cidade, tem alguém aí? Aí o carpinteiro vai aparecer e vai mandar um áudio também, você vai encontrar os melhores aqui com a gente no Mix Tudo hoje, é o que a gente espera, né, Caco?
2: É isso, a gente tá esperando você, então, ó, não demorem, aliás, se você tá dirigindo, pelo amor de Deus, não vai pegar no celular, tá?
1: É.
2: Mas na hora que você encostar o carro aí, tiver um tempinho, entra no Instagram, já aproveita e segue a gente no @mixtudonamix, dá essa moral, se inscreve no nosso canal, aliás, rimou isso, tá vendo? Já tá aí um pitch, cara. Mano, dá uma moral, escreve no nosso canal, aqui é o Mix Tudo e a gente tá pra geral. Nossa, mano, já era, já vendi o canal.
1: Você vendeu o canal. canal, já mano. Vendi. Será que a gente vai ter mais seguidores hoje no programa,
2: Caco? Vai, lógico.
1: Só que tem o seguinte, eu já falei, não adianta mandar um áudio aleatório de 30 segundos ou sendo, ou, sei lá, fraco demais, você tem que ser criativo. Detalhes, dicas para uma boa participação. Você quer, Caco? A gente vai dar aqui, ó, as receitas do bolo.
2: Vai.
1: Vambora?
2: Bora.
1: Seja objetivo.
2: Seja objetivo.
1: O que você vende? Qual é o teu trabalho? Qual que é o teu serviço? Beleza? Tem alguma loja física? Você vai falar a cidade e o estado dessa loja física. E se você atende no Brasil ou só nesse espaço aí, tá? Se é a sua loja digital, manda o arroba lá na nossa live, youtube.com/mixudamix. Você vai mandar o áudio aqui e depois vai lá carimbar o seu arroba no nosso canal de YouTube pra galera pegar.
2: Ó, seu produto é bom ou não é? A gente não quer saber se ele não é, a gente só quer saber se ele é bom realmente.
1: E por quê, né?
2: E por quê? E qual que é o teu diferencial? Por que que eu tenho que comprar com você, te contratar e não contratar o seu concorrente? A gente quer saber.
1: Exato. Ah, hoje é dia... Vamos ver se é bom mesmo?
2: Vamos.
1: Faz, vamos ver?
2: Bora.
1: Dia do comerciante, o espaço da Mix, o Mix Tudo hoje é seu e você não vai pagar nada por isso. Isso é o mais da hora, cara. Deixa eu te falar uma coisa. Pode fazer conteúdo pago, pode dar aquele boost lá no seu conteúdo nas redes sociais, não vai chegar na mesma velocidade do que o rádio. Rádio é tudo pro seu negócio. Então hoje, espaço aberto pra você. Vamos lá, arroba Mix Tudo na Mix, manda seu áudio ou manda no meu, no giza.on. Eu já tô curiosa pra saber quem são os comerciantes desse Brasil. O tipo de serviço que oferecem, se realmente é um bom produto, a gente vai saber pela voz, pela pessoa que vai mandar. Vai depender de você. Ó, se for muito ruim, eu vou falar pra tirar do ar, né, Yas? Se começar muito ruim, eu vou... Não.
2: Corta.
1: Oratória primeiro, depois abre o negócio.
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0: Brasil. Isso é demais, cara.
1: Ó, e que tem uma fila de gente que mandou áudio aqui pra gente no arroba mix, tudo na mix, que eu acho que vai ser até difícil decidir o que a gente vai tocar.
0: Então.
1: Mas é o seguinte, o programa, ele ainda tem 45 minutos. Você tem 45 minutos de chances pra ouvir o nome da sua empresa, você falar do seu trabalho. Você tem 30 segundos pra falar pro Brasil inteiro o que você faz e por que que a pessoa tem que comprar o seu serviço.
0: Exato.
1: Ou colar na tua lojinha.
0: Por exemplo, no youtube.com/@mixtudonamix, a galera tá caprichando. Só que tem que, assim, como hoje o programa abriu esse espaço, provavelmente você que tem seu negócio, você que também tá precisando de um fornecedor legal, vamos aproveitar aqui hoje pra pedir esse fornecedor, tá? Ao vivo, pra encontrar o que você tá precisando. E pra quem tem negócio, fala o porquê a gente vai escolher o seu produto, o seu serviço. Só que tem que ser em 30 segundos e tem que ser criativo. Porque a Yas tá aqui, olhando todos, né? Ouvindo pra decidir qual vai pro ar. Porque é muita gente, estamos no Brasil todo. Então tem que ser bom.
1: Tem que ser
0: já
1: bom.
0: Já começa por aí.
1: Aliás, achou algum bom já, Yas?
0: Vambora?
1: Tem um bom
0: dia
1: aí.
0: Dia do comerciante, vambora.
1: Tem vários?
0: Tem vários.
1: Tá aparecendo.
0: Tá aparecendo. Aquecendo. Só pra aquecer os motores, hein? Vamos lá? Bora.
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0: É,
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0: E quando você quiser fazer aquele macarrão que lá em Minas a gente fala aioi.
1: Aioi?
0: Tá no jeito, né?
1: Aioi.
0: Mandou muito bem. 30 segundos, hein,
1: 30
0: gente?
1: Segundos,
0: tem que ser bom.
1: Hein?
0: Vamos lá, vambora.
3: Fala, Giza. Fala, Caco. Aqui é o Jonathan Cruz de São Paulo. A gente, junto com a minha esposa, a gente trabalha no ramo de decoração de festa infantil.
0: Uau!
3: E juntos a gente não só decora os momentos especiais de aniversário das crianças, mas a gente leva o sonho e eterniza sentimentos através de decorações, né? Porque quem não vai lembrar pra sempre daquele momento, daquele aniversário que foi registrado em foto e vídeo, né? É isso, obrigado, tamo junto.
0: Aê.
3: É Decole Sonhos, o nosso arroba.
0: Muito bem, o pessoal.
1: Gostando,
0: tá mandando,
1: hein?
0: Bem, é. Tem que trazer um sentimento.
1: É isso.
0: Tem que acreditar, vai lá.
4: 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Valeu, galera da Mix.
0: Que é isso com esse vozeirão
1: Pera
0: todo?
1: Aí, mas chama lá onde,
0: de
1: cara?
0: Chama onde, cara?
1: Você não falou o teu arroba, cara?
0: Eu acho que ele quer ser locutor da Mix, sabia?
1: Eu também
0: acho. É locutor
1: acho.
0: Da Mix com esse
1: mas,
0: vozeirão,
1: pô,
0: cara.
1: Ó, mandou bem, tá? O elevator pitch foi legal, só que faltou dar onde, eu direcionar. Onde encontra você, meu querido?
0: Agora tem uma aqui, ó.
1: Na live, vamos ver na live
0: na
1: também.
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0: Thanks.

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1: Mix o som com a Cristina Perry, Chimicas e a Thousand Years. Hoje é dia do comerciante. Gente, uma coisa rara que aconteceu, ó, vou falar pra vocês, na boa, né, cara? Mano, a gente trouxe a ideia.
2: Trouxe a ideia.
1: A Yas foi lá na direção e conseguiu, cara, um presente pros comerciantes desse Brasil que eu nem acreditei que autorizaram. E a gente tá aqui pra elevar o seu negócio. Como? Você tem que mandar um áudio de 30 segundos, né, Caco? Falando porque que teu serviço é bom, né?
2: Exato. E se você conseguir convencer a mim e a Gisa, ou principalmente, né, a nossa curadora de spots espontâneos aqui, a Yas, você vai tocar pro Brasil inteiro, meu querido. Você vai tocar pra mais de 47 filiais da Mix, ou seja, você vai falar de norte a sul e vai vender seu peixe. E a gente tá, obviamente, esperando você.
1: E propaganda no rádio, meu amor, desculpa. Todos os outros meios de comunicação, mas o rádio chega primeiro. O rádio é potente. Quem decide ouvir rádio, escuta a mensagem, né? Não passa pela mensagem como nas redes sociais. Então, se você tem esse espaço aqui, manda.
2: Posso fazer uma aqui?
1: Vai fazer uma?
2: Posso fazer?
1: Vai uma que a Yas tem uma.
2: Ó, então vamos lá.
1: Então
2: vou
1: vai.
2: Tentar fazer como locutor, como você fez com a sua belíssima
1: voz.
2: Só
1: um detalhe, quem tá mandando textinho na live, eu tô fazendo a minha voz de locutora comercial, que é um trabalho que eu também faço da minha casa.
2: E como é que é a sua voz de locutora aqui?
1: Só se entrar na live. Só se entrar na live. Só quem tá na live vai saber. youtube.com/mixtudonamix.
2: Ó, vou mandar uma braba aqui, hein? 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
1: Mas o cara é ligeiro, hein?
2: É ligeiro.
1: Já tá dando até desconto,
2: já
1: cara.
2: Deu, mano, o cara vai bombar, já era. Ó, você tá preparado pra receber a demanda, meu querido? Porque é o seguinte, pior do que não vender é não entregar.
1: Exato, que câmbio potente. Vamos de áudio?
2: Bora.
1: Vamos de áudio, chegou aqui.
3: E Gisa, oi Caco, boa noite, tudo bem
2: boa
3: com
2: noite.
3: Vocês? 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E eu tô aqui pra poder guiar e ajudar as pessoas a terem respostas. 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Se elas querem chegar em algum lugar, eu sou o mapa pra guiar. 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
1: Traga o seu amor em quantos

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0: comerciante, óbvio que a gente teria o É da Sua Conta, essa parceria da Mix com o PicPay. 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
1: Mix 1136, hoje no dia do comerciante, presta atenção, você aí que é comerciante, que tem um negócio, você tem 30 segundos pra falar do seu negócio aqui na Mix. Hoje a gente abriu esse espaço pra presentear você que é empreendedor, microempreendedor. Cara, se o seu produto é bom, se o seu serviço é bom, o Brasil precisa saber. Mas não esquece, se for regional, né, ou enfim, só na sua cidade, você vai falar, né, qual é a empresa e onde você atende também, porque o Brasil, você sabe, é gigante, né, Caco?
2: É isso, ó. Mano, o que a gente tá recebendo é uma enxurrada. Uma enxurrada, inclusive, se você quiser ter o prazer de ouvir a voz de Gisa Souza.
1: Cara, você não sabe.
2: Ah, os caras do Charlie Brown invadiram a cidade.
1: Não, cara, tem uma propaganda. É que assim, quem tá mandando na live, eu tô gravando, porque eu também sou profissional da voz. O que é profissional da voz, galera? Quem escuta no rádio, aqui a gente é radialista. Quando você trabalha com comercial, voz comercial, aí, cara, essas vozes de TV, vozes que saem em outros lugares, sem parecer muito locução. Enfim, é difícil explicar aqui. Mas algumas a gente tá lendo na live. O Caco tá fazendo umas locuções comerciais, eu também.

0: de algumas empresas. Chegou uma aqui, Caco, que só eu posso fazer.
1: Então manda, vai.
0: E essa vai até pro ar aqui na Mix. Vamos lá?
1: Vai.
0: 3, 2, 1, valendo. 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Gostou?
1: Adorei. Mano, com certeza você já tá fazendo fila na frente. Não tenho dúvidas.
0: Eu queria um caminhão de presente depois dessa propaganda aqui.
1: Ó, e parece que temos um áudio aí.
0: Temos um áudio? Vamos.
1: É artista?
0: É artista?
1: É artista?
0: Que isso?
1: Opa,
0: como assim?
1: Vamos ver, vamos ver se ele vende bem.
2: Mix tudo, ouvintes dessa rádio maravilhosa. Meu nome é Alex. Tá ouvindo essa música? Eu acabei de lançar. Tá fresquinha, saiu hoje.
0: Uau.
2: E ela tá pronta pra entrar no teu coração. E eu também. A gente não se conhece ainda. Mas quando a gente se conhecer, baby, vai ser fatal. O nome dessa música é You Got Me Hot. E eu tô aqui nesse exato momento pra te provar que tem alguém no Brasil fazendo esse tipo de som. Vai. Dá o play. Alex, procura aí. 2As, L-E-X-X. Eu vou derreter o seu coração.
0: Meu Deus!
1: Peraí.
0: Bate palma pra ele. E olha que doido, o cara foi tão bom que ele mostrou o produto dele, ele convenceu com uma oratória impecável, ele envolveu e falou o nome dele de um jeito que ninguém vai esquecer mais.
1: Nunca mais.
0: Alex com 2As.
1: Alex com 2As.
0: E 2X.
1: Inclusive, eu tô aqui no Instagram dele. Cara, que rapaz original. Rapaz.
0: Bom,
1: já, hein? Já vou começar a seguir.
0: Alex, pelo amor de Deus,
1: já
0: junto,
1: me ganhou.
0: Cachorro.
1: Eu como músico já ganhou aqui.
0: Ó, a gente vai tocar uma música agora. Enquanto isso,
1: não
0: galera.
1: Dá pra tocar dele?
0: Colem na live. Manda,
1: que
0: manda.
1: Pena.
0: Que pena. Ó, entra lá agora no youtube.com/mixtudonamix. Porque hoje a gente tá com fila de áudio e áudio bom. A gente vai soltar alguns áudios na live. E na live a gente tá fazendo as propagandas. Então, cola aqui, que hoje é o teu dia.
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0: Brasil, que momento estamos vivendo na Mix, hein? Na faixa. Fala aí qual rádio faz isso? Nenhuma.
1: Nenhuma.
0: Mix, cara, você tá
1: isso.
0: Maluco.
1: Empreendedores entenderão. Aliás, a Yas olhou pra mim com uma carinha que parece que tem uma fila de áudio.
0: Tem uma fila. Vamos soltar um antes do intervalo, assim, ó, bem rapidinho?
1: Então bora.
0: Vambora.
2: Fala, Giza. Fala, Caco, beleza?
1: Salve.
2: Aqui é o Bruno de Itaquera. Aproveitar o espaço aqui pra fazer o merchan.
0: Aham.
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0: Salve! Aí, ó, já mandou dele. Arroba Biza Espaço?
1: Espaço Biza?
0: Eu acho que é Biza Espaço. Bom, vai lá.
1: É uma casa com piscina.
0: É a casa com piscina pra você festejar. Ficou a dica aí pra você? Tá
1: Vou precisando? Fazer as famosas pool parties.
0: ZL, Zona Leste, Itaquera, pronto. Isso é em São Paulo. Daqui a pouquinho a gente volta com mais chuva de áudio. Demorou? Demorou?
1: Demorou.
0: Vai mandando, vai mandando.
1: Vai mandando.
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0: O melhor mix do Brasil, tamo de volta, comerciante.
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0: Hoje a Mix tá presenteando você com um espaço de 30 segundos pra você vender o teu peixe. E olha, olha aqui, ó, eu recebi um texto aqui que eu brinquei na live, mas eu achei muito interessante porque ele mandou o seguinte assim, ó: Giz, ajuda a gente, precisamos pagar nossa casa. E aí, basicamente, a empresa deles é uma empresa administrativa. Vou passar o telefone aí, ó. Seguinte, hein? 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Hoje é dia do nosso povo ganhar.
1: Eu vou te falar que essa galera é ligeira, né? Já sabe que vai mandar aqui, já manda cupom de desconto. Manda, falou, mesmo. Viu, na Mix, já vai ganhar desconto. Na... Vai ter fila, pode ter certeza. Vai ter fila, vai ter fila.
0: Vambora ajudar nosso povo.
1: Bora.
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0: 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Vamos de áudio.
1: Bora.
16: Boa noite, pessoal. Eu sou a Thalita Teixeira, eu sou arquiteta urbanista. Eu criei uma loja de móveis rústicos em Belo Horizonte e eu atuo como arquiteta e como projetista de móveis rústicos também. Eu trabalho sozinha, gente. Então, assim, eu sou louca e quero fazer o negócio dar certo. Bora. Eu preciso de vocês. Aí, obrigada por tudo e fica o meu arroba aí. Thalita Teixeira, móveis e arquitetura. Cara, beijo.
0: Isso é muito da hora. Ô, Caco, olha, tá explodindo a nossa live. Inclusive, várias pessoas se inscrevendo no youtube.com/mixtudonamix. Segue lá o nosso canal, dá aquele joinha pra esse conteúdo chegar mais longe e vem fazer parte da família Mix Tudo, porque programa de rádio como esse, desculpa, você não vai encontrar em outro lugar, não. Aqui a gente traz tudo pra você e hoje a gente abriu espaço pra você falar em uma rádio que é uma rede de rádio que tá pro Brasil inteiro e sem pagar nada. Duvido que você já viu alguma rádio fazendo isso.
1: Eu também duvido, porque é o seguinte, você tem aí internet, você tem anúncio pago, você tem televisão, você tem jornal, mas a galera não tem noção, Gi, do que é o impacto rádio e a força que o rádio tem.
0: Exato. Mas vai ter hoje.
1: Com certeza. Porque eu tenho certeza que tem alguns lugares que vão começar a tocar o telefone, vai começar a ter fila. Enfim, é pra isso que a gente tá aqui também, né?
0: É o que a gente mais quer, tá? Seguinte, galera, muita gente aproveitando aqui pra mandar também. Lembrando, talvez a gente não consiga soltar todos os áudios, então capricha, que a Yas tá fazendo uma curadoria aqui, vai ter que escolher qual áudio vai pro ar. Mas você pode entrar no youtube.com/mixtudonamix, porque a gente tá lendo os textos comerciais. Tá demais, gente. Tá demais.
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0: Vamos de Taylor Swift?
1: Bora.

0: tudo.
1: Mixão 6h53. Hoje é dia de você vender o teu peixe aqui no programa. E o Vanderlei tá aqui, ele vai vender o peixe dele. Boa noite, Vanderlei. Hoje é dia do comerciante, cara.
2: Ah, hoje é o dia.
1: Convença o nosso Brasil, cara.
2: Boa noite, boa noite. Mas eu tenho uma filosofia diferente.
1: Ah.
2: Não é você vender, porque quando fala você vender, é aquela situação, parece aquele vendedor de livro, aquela pessoa que você compra pra ela ir embora, né? É, ou aquele pessoal que vende alfajores. Lá em Curitiba tem um pessoal que você foge. Agora o detalhe, se eu falasse, você conhece o Azuzinho? Sabe o Azuzinho? Você que é homem, você que é mulher, sabe que o homem tem ali uma alternativa que é o Azuzinho. Pra quê? Porque é pra compensar algumas faltas. Imagina se você se deparasse com uma fórmula natural que imitasse o resultado do Azuzinho. A diferença é que o Azuzinho tem um efeito Cinderela. Então, 10 minutinhos já tá pronto, já tá dando efeito. Nessa fórmula, você tem que tomar uns 3 dias antes. Mas a vantagem é que não acelera o coração, não dá dor de cabeça no dia seguinte, não afeta a sua saúde. Pessoas que têm comorbidades, diabetes, pressão alta, podem tomar, podem usar tranquilamente. É um resultado, um tratamento cumulativo, ou seja, você começa na quinta, na sexta, no sábado você tá tinindo. Não gastou energia no sábado, você tá acumulando pro seu dia a dia, pro seu trabalho, pra atividade física e pra quando você precisar usar. É como se fosse um celular, carregou a bateria, mas você não tá usando ele. Outro detalhe, ele tem as saponinas do feno grego. Isso tem uma ação anti-inflamatória para os homens. É excelente como auxiliar na prevenção de problemas na próstata. Agora, o melhor de tudo, mesmo você que é rapidinho, cruza a linha de chegada, mal começou, já tá lá, né? É o The Flash, não tem problema, porque você consegue ter energia para você jogar o primeiro tempo. Foi muito rápido, você se recupera, é o tempo refratário para você jogar o segundo tempo e não deixar a parceira na mão. 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Deixa tocar duas vezes, fica registrado e a gente retorna pra você. 0800 278 0025.
1: E aí, ele mandou bem, gente?
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0: história no programa de hoje, no
1: Fizemos Dia do história, cara.
0: Foi incrível esse programa, a gente brinca, a gente fica feliz aqui com o resultado, sabe por quê? Quando a gente soube que era Dia do Comerciante, a gente levantou essa possibilidade de abrir espaço para os nossos empreendedores desse Brasil, para falarem, né, dos seus empreendimentos, da sua loja, do seu serviço, e aí a nossa diretoria autorizou, e a gente nem acreditou, porque a gente sabe o quanto vale, né? Em todos os sentidos, não só financeiro, mas também do resultado de uma propaganda no rádio. Ainda mais uma rede de rádio que é a Mix, né? Para mais de 47 afiliadas no Brasil todo. Poder falar aqui, vender o teu peixe sem pagar nada, acho que foi uma vitória pra gente aqui como apresentador, a Yas como produtora, porque é bom demais poder presentear os nossos ouvintes que estão com a gente sempre, de segunda a sexta, às 18 horas, que acompanham a gente no youtube.com/mixtudamix, que ajudam também a nossa audiência a crescer cada vez mais. Isso é o mínimo, né, Caco?
1: É o mínimo. E uma coisa que me deixa muito feliz, e a gente até tava falando aqui na live, o quanto a gente admira quem resolve empreender, né? Porque a gente sabe das dificuldades, dos desafios, aquela coisa que às vezes, pô, você não tá conseguindo acertar o teu público, não tá conseguindo fazer o negócio decolar, dá aquela desanimada, mas o importante é não desistir. O importante é sempre você tentar achar a direção e continuar acreditando em você, nos seus sonhos. E fico feliz também da Mix ter aberto esse espaço, né, Kery?
0: É muito legal. Vamos agradecer, né? A nossa
1: direção,
0: a nossa direção que autorizou isso, sabendo da potência que a Mix é, né? Hoje vocês anunciaram numa das maiores redes de rádio do Brasil. E isso é muito importante pra gente. E um detalhe que eu falei aqui agora há pouco, e quero muito reforçar pra vocês aqui, a gente não conseguiu colocar todos os áudios, obviamente, teve muita coisa. A gente não conseguiu falar tudo também na live, mas eu agradeço imensamente todo mundo que tirou um tempinho e veio falar. E a gente conseguiu mudar a história também, porque geralmente quando você ouve um rádio, um programa de rádio, ou a TV e entra com comercial, o que você faz? Você tira. Hoje eu tenho certeza que você ficou pra ver, pra ouvir, ver na live, ouvir no rádio, porque é muito bom essa corrente do bem, um puxando o outro, um acreditando no sonho do outro, ninguém solta a mão de ninguém, vamos Brasil, é difícil, a gente sabe, mas conta com a gente aqui no Mix Tudo, não à toa, a gente é um dos maiores programas do rádio brasileiro, e a gente não tá falando isso aqui só pra vender nosso peixe, não, porque é verdade mesmo, né?
1: Porque é verdade, né? A gente só trabalha com fatos aqui, mas agora também tem um fato, cara.
0: O quê?
1: Se você quer saber como é que a Giza vende o peixe dela, também tem um lugar especial pra você encontrar com ela.
0: Ô, gente, vai lá, me siga nas redes sociais, giza.on, G-I-S-A.on. Não sei se vocês vão me seguir, né? Mas hoje é um dia pra gente divulgar o nosso trabalho. Lá eu coloco tudo que eu faço também. Não só meu trabalho aqui na Mix, mas como também trabalho com voz, trabalho como apresentador. Então, se você é uma grande empresa e é uma empresa que gostaria de uma voz ou de um rosto pra sua marca, estou lá. Giza.on, G-I-S-A.on.
1: É isso, ó. Eu vou vender meu peixe também. Você me segue lá no Instagram e no TikTok. Nunca te pedi nada, cara. Tô aqui todo dia, assim, a gente trocando essa ideia. Cola lá.
0: Cola lá.
1: @ Caco Grandino, C-A-C-O Grandino. Eu jogo bola também, tô começando a colocar uns cortes ali de futebol. Aliás, se você joga mal, que nem eu, mas você não perde o espírito esportivo, cola lá pra ver o último corte que eu vou colocar no ar.
0: Exatamente, então cola lá. Antes de passar o nosso @ do Mix Tudo, vamos pro nosso último áudio. Vamos lá, galera.
1: Bora.
0: Último.
2: Boa noite, galera da Mix, tudo na Mix. Meu nome é Marcos, eu sou professor de beach tennis. Dou aula no Recreio, no Rio de Janeiro, na praia, na Avenida Lúcio Costa. São aulas para todas as idades, aulas para todos os gostos.
0: Legal.
2: Para mulheres, para homens, para idosos, para crianças, para adultos. A minha aula é uma aula muito especial porque ela tem a vista do mar do Rio de Janeiro.
0: Delícia.
2: Um dos lugares mais bonitos do Brasil e do mundo. Então eu queria que vocês divulgassem. O meu @ é davaibeachtennis e a gente dá aula de beach tennis todas de segunda a sexta, de 6 da manhã até meio-dia. Me divulga aí, Mix. Valeu!
0: Tá divulgado, gente. Muito obrigada. Que programa sensacional. E agora é o seguinte. Agora eu vou vender o peixe do Mix Tudo. Siga a gente nas redes sociais, @ Mix Tudo na Mix, e venha fazer parte do nosso canal no YouTube. A gente ganhou um canal, a gente também tá crescendo, só tem graminhas lá, e vai ser muito da hora ter você junto com a gente, porque se o programa de hoje foi interessante pra você, imagina os outros. A gente sempre pensa nos nossos ouvintes, e aqui a gente não faz programa de rádio pra você ouvir, a gente faz programa de rádio pra você interagir, pra você participar, enfim, você faz parte da nossa história. E o nosso é @ Mix Tudo na Mix, já segue lá também, né?
1: É isso, aí vamos vender o peixe também, porque é o seguinte, daqui a pouquinho tem o Pede no Zap com o Roberto Reis, hein?
0: Aqui você pede a sua música, sabe? Muita gente acha que hoje em dia não dá mais pra pedir música no rádio. Não, na Mix. Então você vai mandar um WhatsApp no 983408000, DDD11, pedindo uma música pro Raiz, que às 8 8 da noite tem. Vambora que a gente estourou o tempo, mas foi pra uma ótima causa. E só a última coisa. Amanhã a gente volta, né, Carla?
1: Amanhã a gente volta e amanhã é dia de Fire
0: in the Rubble. Toda sexta-feira a gente fala sobre relacionamento, sexualidade, aquele programa que a gente tem que pisar em ovos, sabe? 18 horas. Espero vocês. Quem chegou aqui pela primeira vez, vem com a gente também. Vai ser demais ter vocês aqui na Mix. E quando perguntarem que rádio você ouve, responda Mix.

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0: Mix do Brasil, feito por você. Tudo certo, gente boa? Pode ficar melhor. Porque daqui a pouquinho, às 8 da noite, tem mais uma edição do Pede no Zap. É você que vai fazer a programação entre 8 e 9 da noite. Tá com o celular na mão, né? Você não desgruda dele. Então, abusa desse microfoninho aí do Zap e manda essa mensagem de voz pra gente, dizendo teu nome, de onde você tá ouvindo a Mix e esse som aí, porque quintou, minha gente. 11 983 408 mil, o Zap da Mix. Já tem aí na sua agenda, obrigado pela consideração. Se ainda não, o número é facinho demais de decorar. 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

0: Fala que você, Moacir Silva. O final do seu celular é o 9046, Moacir. Então você levou o kit da Mix com copo e squeeze, presentaços. Parabéns, nossa produção maravilhosa, nota 1 milhão, vai entrar em contato contigo.
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0: Deixa eu te falar, atenção, fãs de Nickelback, como nós aqui da Mix. Os caras acabaram de anunciar um novo álbum, sim, minha gente. O disco vai se chamar Everything Under the Sun e deve ser lançado no dia 30 de outubro. Esse vai ser o 10º disco da carreira do Nickelback. Terão 12 faixas aí nesse trabalho. E a outra novidade é que o primeiro single desse, né, novo trabalho já foi lançado. Essa nova música do Nickelback se chama Rattle the Cage, que inclusive tem uma pegada mais pesada. Pra saber dessa volta do Nickelback e, é claro, conferir esse som novo, tá tudo na nossa casa na internet. Vai lá no nosso site, radiomixfm.com.br.
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0: Contagem regressiva pra gente tocar o seu som no zap.
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9: Boa noite, queridos e queridas. Você é o melhor ouvinte do Brasil. Ouvinte da Mix não tem igual, não. Porque o gosto musical é show de bola. Todos os sons que você ouvir a partir desse momento, então, é você que vai mandar pelo zap da Mix, que é o 11 983 408 mil. Nessa mensagem de voz, você vai mandar pro zap, não esqueça de falar o seu nome, a gente precisa te conhecer. E também de onde você tá ouvindo a Mix nesse Brasil muito grande. E esse som pra deixar todo mundo feliz, faz o check-in aqui, vou falar o zap mais uma vez, aí é contigo. 11 983 408 mil. Manda.
10: Oi, Mix. Boa noite. Boa. Meu nome é Stefania, eu falo aqui de Belo Horizonte. Eu queria escutar a música do Justin Bieber, Love Yourself.
9: Boa.
10: Obrigadão, um abraço.
9: Dois abraços.

0: chegando agora, deixa eu te falar que
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0: o teu som pelo 11 983 408 mil. Agora é contigo, sempre brilha. Edilaine tá no bairro do Ipiranga em São Paulo, o Walter tá na cidade de Franca, a Lara tá em Sertanópolis, mandou uma mensagem aqui pra gente passar vontade. Sertanópolis fica no Paraná, gente. Ela disse, eu tô me preparando pra traçar uma pizza, troca um som pra mim. Ah, por favor, hein.
2: Boa noite, Rádio Mi, sou o melhor rádio do Brasil. Aqui é Michael de Campo Novo, do Parecis, Mato Grosso. Toca uma pra nós aí do CPM 22, melhor rádio do Brasil.
0: Obrigado, agora
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0: Pomp. Sabe quem pediu? O Sérgio Luiz, ele tá em Manaus nesse momento.
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0: É um programa que une todo esse paizão de 8 milhões e meio de quilômetros quadrados. Meu, fechou os olhos, colocou o ouvido atento, tem um amigo perto de você, então pede o teu som, coloca aqui na programação, manda uma mensagem pro 11 983 408 mil. Um abração pro Tony, ele tá em Cuiabá, no Mato Grosso. Carlos Silva tá em Carpina, Pernambuco. Emerson é motorista por aplicativo na cidade de Curitiba, tá na rodagem pela linda, maravilhosa cidade de Curitiba. E a todos os motoristas do Brasil, os motoristas por aplicativo que estão na rodagem também, obrigado pela carona aí no som da Mix, tá bom? E você, tá por onde?
2: Olá, Rádio Mix, boa noite aí. Boa. Motorista de aplicativo, da cidade de Atibaia. Gostaria de ouvir Marshmello, pô, aí.
0: Agora!
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0: Ai, Suzana, você adorou. Suzana mora no Rio de Janeiro. Pediu som no Backstreet Boys. A gente tocou. Então, agora é a vez de você que ainda não mandou uma mensagem pra mandar aquele áudio pro 11 983 408 mil. Não esqueça de falar o seu.

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0: melhor ouvinte do Brasil. Manda ver naquela mensagem de voz bonitinha. Você manda todo dia uma caprichada, não manda? Manda uma pra gente pedindo som. 11 983 408 mil. Brilha.
1: Oi, Nick.
0: Oi.
1: Aqui é a Manu, sou de Paraná. Eu queria ouvir a música Swan do BTS.
0: Vamos tocar.

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1: Às 8h43 aqui no Melhor Mix do Brasil. Pediram no
2: Zap.
1: É assim que funciona a diversão aqui no Melhor Mix do Brasil, de segunda a sexta às 8 da noite. Bateu 8 da noite, chega aqui, pede o teu som pelo 11 983 408 mil. Já tem aí na agenda do seu celular? Valeu mesmo. Miqueias, você tá em Imperatriz do Maranhão, obrigado aí pela sua sintonia, tá bom? E pela carona também. O Sérgio tá em Indaiatuba, motorista por aplicativo nas ruas de Indaiatuba. Motoristas do Brasil, estão ouvindo a Mix? 5 estrelas pra vocês, obrigado. Gislane, tá na cidade de Sombrio, fica no sul de Santa Catarina. E você, tá por onde? Vamos ver o quê?
3: Rádio Mix, aqui é o Felipe Trates, motorista de aplicativo aqui de cidade de São Paulo e região. Eu gostaria de ouvir qualquer música do Travis Scott. É nóis, tamo junto.
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0: noite, a mãe da Nala. A gente curtiu a Isa com Caos e Sal. Quem manda bem aqui é você. Faz o show.
1: Rádio Mix, boa noite.
0: Boa.
1: Chama o Carlos aqui do Sapé.
0: Ô, Carlos.
1: Com a gente aí, Maroon 5.
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1: Fazendo check-out no programa de hoje, Doja Cat. E amanhã, sextou, né? Que música tem a cara do final de semana pra você? Conta pra gente numa mensagem de voz pra gente tocar amanhã. Porque sextou, né? A gente precisa já dar aquele esquenta pro final de semana. Manda uma mensagem de voz pro 11 98 3 40 8000. Estarei te esperando pra gente comemorar junto o final de semana, amanhã.
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0: Estados do Brasil. As notícias do governo federal que movimentaram o país no dia de hoje.
1: Olá, boa noite.
2: Boa noite para você que nos acompanha em todo o país.
1: Quinta-feira, 16 de julho de 2026.
2: Vamos ao destaque do dia, aos destaques do dia na Voz do Brasil.
1: O governo brasileiro repudia a decisão dos Estados Unidos em impor tarifa de 25% sobre produtos nacionais.
2: O plano estabelece medidas para empresas atingidas pela taxação. Graziele Bezerra.
3: Ministro da Fazenda, Dario Durigan, explicou que o plano Brasil Soberano, criado durante o primeiro tarifaço anunciado pelos Estados Unidos, será ampliado.
1: Produtores rurais e cooperativas afetados por eventos climáticos poderão renegociar dívidas.
2: É o que estabelece medida provisória publicada no Diário Oficial da União. Thaís de Araújo.
4: De acordo com a medida, produtores que registraram perdas de ao menos 30% em duas ou mais safras poderão renegociar débitos com prazo de 8 anos.
1: Controle do diabetes. SUS começa a oferecer insulina glargina, um medicamento de ação prolongada.
2: O público-alvo são pacientes de 2 a 18 anos e idosos com mais de 70 anos. Natália Koslick.
5: A insulina glargina ofertada pelo SUS permite um controle mais estável da glicemia.
1: Hoje na apresentação da Voz do Brasil, Mariana Jungmann e Luciano Seixas.
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1: O governo federal reagiu após a divulgação de nova taxação imposta pelos Estados Unidos aos produtos brasileiros.
2: A nova tarifa de 25% será cobrada a partir da próxima semana a produtos que são importados pelos Estados Unidos do Brasil, como açúcar, etanol, tabaco, madeira e calçados.
1: A medida foi tomada após investigação feita pelo escritório do representante do comércio dos Estados Unidos.
2: Para o Brasil, as justificativas para um novo tarifaço não têm embasamento.
1: A repórter Graziele Bezerra acompanhou os desdobramentos e tem mais informações. Boa noite, Graziele.
3: Boa noite para você também, Luciano. Boa noite para Mariana e boa noite para o ouvinte da Voz do Brasil. A primeira reação do governo brasileiro foi uma nota da Secretaria de Comunicação Social da Presidência da República. E nela o governo diz que segundo estatísticas do próprio governo norte-americano, os Estados Unidos acumularam nos últimos 15 anos mais de 424 bilhões de dólares em superávit de bens e serviços com o Brasil. E essa nota diz ainda que todas as alegações dos Estados Unidos foram